0: do mestre não vai ser no lugar, vai ser pra baixo de décimo. Não pode. A gente não pode se conformar com isso.
1: Tem material humano para começar uma nova safra, um novo ciclo de Copa?
0: O Brasil é um país de futebol. E a gente precisa ter essa ambição. Se não tem jogadores hoje para começar um novo ciclo de Copa, precisa ter daqui a um ano, ou daqui a dois anos, ou daqui a três anos, ou quando for possível ter. O que você não pode é não começar. A gente não pode parar de novo e falar assim, ah não, tá tudo bem. Não, não está tudo bem. A gente está num momento que a gente tem uma série de crises, inclusive de crises de CBF versus FFU, um jogo de poder pesado que está acontecendo, mas entre nós todos, nós estamos como? Nós estamos discutindo se o Flamengo parece o México. Está discutindo se o Flamengo do México é maior que o Chivas. Mas no caso nosso, se o Flamengo é maior que o Palmeiras, se o Palmeiras é maior que o Internacional, se é maior que o Corinthians, se é maior que o... Não, não é essa a questão. Os clubes brasileiros, eles vão crescer internacionalmente se a marca futebol brasileiro crescer. E hoje, ainda, a maior marca do futebol brasileiro não é o Flamengo, nem o Internacional, nem o Grêmio, nem o Palmeiras, nem o Corinthians. A marca do futebol brasileiro, internacionalmente, é a seleção brasileira. Se cai a marca seleção brasileira, cai a marca futebol brasileiro. Ninguém vai dar bola se é o Flamengo.
2: Acho que alguém tá chamando aí, deixa eu só ver.
0: Vamos parar de ganhar o torneio, o troféu de...
3: Os jogadores passaram aqui. Ninguém falou.
1: Ninguém Flash Interview tem jogadores.
4: O Bruno Guimarães parou aqui.
2: Flash Interview tem jogadores, é isso?
1: Tem, ainda não no meu raio de alcance, tá? Mas em instantes teremos.
4: Tá, aqui na zona mista, Luciano, o Leonardo Oliveira está comigo aqui, e vários jogadores do Brasil passaram, nenhum quis parar para dar entrevista. Acho que do outro lado, parou, deixa eu ver se eu consigo aproximar aqui para ver quem é que vai falar, e se é possível aproximar o microfone. Bruno Guimarães está lá, mas está longe, vamos tentar aproximar aqui. Por enquanto é o único jogador que parou aqui na zona mista da seleção brasileira.
3: Não. Passou o Neymar, passou o Alexandro.
4: Não, aqui eu vou dar um ganho no microfone aqui.
5: Muito chateado com tudo isso. É buscar força agora na nossa família, que vai ser muito importante.
6: Obrigado.
7: Obrigado, Bruno.
4: Bruno Guimarães, uma palavra rápida. O senhor disse que está muito chateado, vai buscar o apoio na família. O único que parou para falar até agora, uma resposta só.
1: Aqui na Flash Interview tem o visual do Casemiro, do Marquinhos e do Alisson. Eles estão falando com emissoras de televisão e, se o protocolo for seguido, eles falarão conosco aqui das emissoras de rádio em instantes. Assim que eles passarem, eu chamo.
2: Eu não tenho expectativa. Muito bem, estamos atentos aí. Rodrigo Oliveira, Gabardo e Léo.
3: Se o treinador, Lucianinho, paga bem como é, vitorioso como é e conhecedor do mundo como é do futebol, se ele se deu o direito de desfazer uma regra da FIFA ao seu prazer, porque estava brabo, se eu sou liderado do meu comandante quebra a regra, pode ser que eu me autorize a quebrar a regra também. Então, a essa altura, quem já falou, que bom que falou, pediu desculpas, botou a cara a tapa. Aliás, sobre Neymar, botou a cara a tapa naquele último pênalti que ele podia não cobrar, estava o Vini Júnior em campo ainda, foi ele que cobrou e converteu, mas o meu problema maior não é mais Maurício. Nenhuma chance de acontecer.
1: Casemiro chorando aqui, tá na Flash Interview. Ele acabou de dar entrevista para uma emissora de televisão e ele tá chorando copiosamente, sendo consolado pelo diretor de comunicação Fábio Seixas. E aqui é feito um revezamento, né? Primeiro os jogadores estão atendendo as emissoras de televisão, o Alisson acaba de sair. Eu vou fazer a sinalização aqui. O Casemiro agora vai falar para uma outra emissora. O Fábio Seixas, na passada, disse que traria jogadores aqui para as emissoras de rádio. Ainda não vai ser agora, tão logo eu chamo, mas eu gostaria de sublinhar que o Casemiro chorava copiosamente entre uma entrevista e outra.
2: Muito bem, vamos chamar
1: Tá vindo aqui o Haaland. Erling, for Brazil, is it possible? Erling, for Brazil? Tá aí, não, passou reto, Erling Haaland, perdão, fiz a tenteada aqui, Lucianinho.
2: Não, perfeito, tem que fazer mesmo. Tá aí pra isso e muito bem. Rodrigo Oliveira.
3: Sempre lembrando que
2: Fala, Léo.
3: Não, Maurício. É Maurício aqui, rapidamente, colocando o seguinte. Os jogadores, na zona mista, eles não têm obrigação nenhuma de falar. Eles não têm, protocolarmente, por regra, obrigação de falar. O que eu estou dizendo é que, se o cara que é líder e que tinha a obrigação de falar, delegou, infringindo uma regra da FIFA, imagina eu que perdi, não tenho obrigação de falar e vi o meu treinador não falar. Aí é que eu não falo mesmo, vai depender do traço de cada um. Mas o jogador não tem essa obrigação. Fala, Eduardo.
4: O Vini vai falar, vou tentar aproximar para captar alguma coisa do som do que vai falar o Vini Júnior aqui na zona mista. Vamos lá. É uma multidão aqui e vamos tentar captar. Está falando o Vini Júnior, atacante da seleção brasileira. Respondendo a questão sobre por que não bateu o pênalti, a escolha do Bruno foi porque ele treina bem. Vamos conseguir captar um pouquinho mais do som.
6: Era o Bruno bater, ele errou. O futebol é isso, você pode errar, você pode acertar, mas
7: a artilharia da competição, por isso que bateu o Bruno, ele batia melhor do que eu. Então,
8: ele
4: Casemiro. Casemiro.
2: Como isso? Vamos lá no Casemiro.
4: Casemiro fala.
7: Assistente, talvez tenha sido pensado no jogo.
6: Mas o Bruno é uma grande seleção, é de gol de nós. Vamos ver as coisas para ele na sua parte.
4: Eu vou jogar pelo jogo. Encontrar a palavra. Poucas palavras. E passou o Vini pelo barulho da gritaria. Vamos ver se ele vai falar alguma coisa para perceber a dificuldade. Aqui acho que vai dar para captar mais um pouquinho do som do Vini. Vamos lá. Casemiro respondendo mais uma pergunta. Vê que ele fala muito baixo, né? Vamos tentar captar aqui.
7: Nem os mais velhos, que muitos deles não vão poder voltar. E os mais novos, a gente tem a cabeça tranquila que a gente vai ter que lutar muito para poder voltar ao Brasil ao topo, que é o que a gente mais quer.
4: Pedindo calma, tranquilidade, falando do próximo ciclo de Copa do Mundo.
2: Tá um pouco longe aí, vamos tentar.
4: Tá o Casemiro aqui. Casemiro.
9: A gente sabe que é difícil chegar até aqui. Nós sabemos e já avaliamos que o sonho, né, de criança, pô, há 30 anos, há 28 anos atrás, pensava que estar aqui seria um sonho, né? Então, a gente acaba ficando triste com esses momentos, porque a gente sabe que é difícil chegar até aqui e acaba não tendo esse título e acaba doendo bastante.
10: Em campo, onde o Brasil errou, que perdeu, e como explicar para o torcedor que o Brasil está indo embora nas oitavas, Casemiro?
9: Eu diria que eles tiveram um pouco mais de controle de posse de bola, mas totalmente longe dos nossos gols, né? Totalmente longe do nosso gol. Nós tivemos muitas oportunidades, para fazer gols e não conseguimos concluir, e eles com acho que duas ou três oportunidades fizeram dois gols, né? Então, esse foi um grande resumo assim do jogo, né? Claro que a gente sabia da qualidade do adversário e agora é válido a tristeza, principalmente que não era uma coisa que nós queríamos, mas é difícil encontrar a palavra nesse momento.
11: Casemiro, o que se ha dicho ahora mismo en el vestuario y sobre todo que os ha dicho Carlo Ancelotti y cómo ves a Carlo para el resto?
9: Bueno, yo creo que lo que hablamos en el vestuario se queda en el vestuario, sobre todo de un ambiente tan íntimo, entonces lo que queda en el vestuario es 100% nuestro.
2: Ahí el Casemiro.
9: Bueno, que que hay muchos jugadores jóvenes que están trabajando, que tienen un gran futuro, y bueno, muchas gracias por las personas que han mandado energía positiva a nosotros, y muchas gracias por todo.
1: Tá aí o Casemiro aqui na Flash Interview.
8: Vini Júnior na entrevista coletiva também.
12: Vamos ver.
13: Primeiro de posse de bola com a Noruega e apostar nessa transição rápida?
12: Ah, nunca a nossa estratégia ficar atrás, mas acredito que a Noruega nos surpreendeu, conseguiram colocar muitos jogadores atrás da linha da bola e conseguiram mover muito bem. O Odegaard sempre consegue muito controlar os jogos, e hoje ele fez isso. Infelizmente nós não achamos o momento correto da pressão, justo num dia de hoje, perder e sair eliminado é muito triste, mas a gente tem que seguir em frente.
14: Vini, como é que foi essa Copa para você? 4 gols, começando muito bem, agora eliminado nas oitavas de final, algo que não acontecia desde 1990. Como foi ali no vestiário? Como tá o clima? A gente viu muitos jogadores saindo com olhos marejados. Difícil, né?
12: A Copa do Mundo é sempre um momento muito especial, e quando você perde, o baque é muito grande. Acredito que a gente tem que seguir evoluindo, jogadores mais jovens que vão ter mais oportunidades, melhorar, evoluir para fazer grandes coisas na seleção, e poder voltar a ganhar é o nosso maior objetivo. Tenho que treinar 4 anos de novo e fazer para merecer estar aqui novamente.
13: Willi, aquele pênalti, todo mundo achava que você... O pênalti. Por que foi decidido na hora que o Bruno teria que bater o pênalti?
12: Não é na hora, né? O pênalti é decidido antes do jogo, e o Mister decidiu por Bruno bater o pênalti, porque ele treinou muito bem nos últimos dias. Infelizmente, são ocasiões do jogo, perder e fazer o gol são momentos que passam ali na hora. Infelizmente, o Bruno perdeu, espero que não manche a carreira dele dentro da seleção. E sempre falo que eu nunca fugi da responsabilidade, não fugi da responsabilidade mais uma vez de bater o pênalti. Eu só quero o melhor para minha equipe, e esperava que o Bruno era o melhor batedor do nosso time hoje.
13: Por mais que a Noruega tivesse a posse, eu acho que os 25 minutos finais, 30 minutos finais, parece que desandou de vez pro Brasil. Você tem alguma leitura do porquê?
12: Ah, o nervosismo da Copa do Mundo acaba nos afetando muito. Tu chuta muitas vezes e acaba não fazendo os gols, e isso acaba nos atrapalhando muito. Acabamos perdendo a cabeça ali, tomando um gol do Haaland, que é um grandíssimo jogador, que não precisa de muito para fazer os gols. Teve uma chance, fez o gol, e a outra ele mesmo acabou criando e fazendo o gol. Desejo muita boa sorte à Noruega, que vem fazendo uma grande campanha depois de tanto tempo estar fora da Copa do Mundo. O Haaland, que sempre teve muito respeito por nós, pelos brasileiros e por mim especialmente.
8: E qual vai ser o teu papel nesse próximo ciclo?
12: O meu papel sempre é de tentar oferecer o melhor para a minha equipe, para o meu treinador e para o meu país. Como eu falei em todas as outras entrevistas, eu não vou desistir de tentar botar o Brasil no topo outra vez.
8: Muito obrigado, Vini Júnior. Obrigado ao Vini, que parou para atender aqui na Zona Mista, Lucianinho.
3: Rodrigo Caetano está falando aqui de velho. Vamos tentar aproximar?
8: Vamos lá.
15: Onde os atletas e todos nós, e vocês tiveram a oportunidade de presenciar o nível de comprometimento e de profissionalismo deles, do primeiro ao último
3: dia. Matheus Cunha.
16: Desculpa, cara, depois de uma decepção dessa tão grande, uma frustração, é difícil falar contigo sobre técnicas e táticas, porque a gente só pensa na dor que é sair, e me peço até desculpa, mas eu acho que eu não tô nem com a vez pra formular muito questões táticas do jogo hoje, tá?
15: E como você tá se sentindo? Tem campo durante
16: o jogo? O sentimento de que a gente ia vencer, que a gente ia conseguir a qualquer momento, que fazer um gol e as coisas iam mudar, a gente ia ter mais calma. Parece que o tempo foi passando, e gera assim, um sentimento assim, de angústia, mas sempre acreditando. E só para os dois gols perto do fim, eu acho que ali foi um baque muito grande.
8: Estou com o Danilo aqui.
16: Cara, pô. O que é que eu posso te responder? Pô, sei lá, aprendizado, experiência. Do mundo.
8: Vai no Danilo Gambá.
4: Tá, Danilo tá falando aqui sobre essa eliminação do Brasil. Vamos acompanhar. Danilo, lateral direito do Brasil.
17: Não parei para pensar nisso, sinceramente, pode ser, mas eu penso que nós temos bons nomes, temos bons jogadores sendo, crescendo e se desenvolvendo. Agora eu fico de um lugar onde eu torço, dou o meu máximo apoio e contribuição possível, porque eu estive aqui há 15 anos e tenho certeza que cada minuto eu me dediquei ao máximo para poder fazer o melhor, e no futebol às vezes tem dessas, isso não basta às vezes, né? Mas agradecido por tudo.
4: O Danilo, quem são os jogadores na sua avaliação que podem liderar esse processo a partir de agora?
17: É difícil dizer, sabe? Como eu falava, é difícil ter uma leitura agora lúcida, tomada por tanta, por tanto sentimento, tá? Mas nós temos jogadores que estão crescendo e que estão ganharam experiência, porque eu penso que as derrotas se você for inteligente, fazem aprender. Então, o próprio Bruno, que está muito chateado hoje, o próprio Paquetá, o Endrick, que tem uma sede incrível de fazer bem. Ryan demonstrou que é um jogador magnífico. Matheus Cunha. Eu sou realmente muito agradecido de poder ter conhecido e trabalhado com essa geração, porque é muito diferente da minha em vários termos, mas tem muita qualidade e a gente tem que olhar para eles com esperança e dar um suporte.
4: Muito obrigado. Danilo, lateral direito titular da seleção brasileira aqui na zona mista depois da eliminação do Brasil na Copa.
2: Gaúcha na Copa 9-18, daqui a pouco tem sala de redação. Vamos lá, Léo.
15: Contrato renovado com ele antes mesmo da Copa do Mundo. Eu espero que isso sinalize.
2: Tá um pouco longe só, Léo, não tá dando para ouvir.
15: Não sei porque vai começar.
2: Da dificuldade, enfim, na zona mista, mas a gente não tá conseguindo ouvir.
18: Rodrigo, tudo bem? Rodrigo, que fica, Rodrigo, desse ciclo? Foi um ciclo um pouco atropelado, muita troca de técnico. E se começar de novo?
19: Difícil, né? Hoje ainda, né? A gente tá aí juntando os cacos. Não esperávamos, por mais que não tenha sido um ciclo ideal, e não foi. A gente tinha tudo para seguir mais além, né? Eu acho que no momento que a equipe, apesar das lesões, apesar da perda do Paquetá, enfim...
1: Alisson falando.
2: Vamos lá no Alisson aí, Rodrigo. Vamos lá.
1: Nessa Copa do Mundo de 26.
19: Olha, é difícil, né? Mas vi uma equipe que cresceu durante a competição, que fez uma boa atuação, mas não o suficiente para a vitória. Criamos chances e até o momento do gol a gente estava defendendo bem. Temos que reconhecer também a qualidade do adversário. Difícil, num momento como esse, apontar aquilo que foi a causa da derrota. Mas, como um todo, assumimos a responsabilidade, né, quanto à equipe, pelo resultado. E uma frustração muito grande, né? Porque sabíamos que podíamos ter... avançado, que tínhamos condições de avançar e não foi o caso.
1: A seleção brasileira sempre foi, no histórico recente, quartas de final para cima. Os adversários que subiram de patamar ou a seleção brasileira que desceu?
19: Acho que essa avaliação, acho que qualquer um pode fazer, de dentro ou de fora. Eu acho que o mais importante é a gente focar naquilo que a gente pode melhorar, nas coisas boas que a gente fez. E no momento da derrota tende-se muito a jogar tudo fora, né? Então acho que não se pode jogar tudo fora. Temos que aprender com a derrota, infelizmente, mais uma vez, mas faz parte do futebol e a gente que lida com isso sabe mais do que ninguém, né? Queríamos que garantir o nosso lugar nas quartas de final, ter mais essa possibilidade de trazer alegria para o torcedor, e isso nos frustra mais do que nada, né? De decepcionar o torcedor que estava junto e estava acreditando. Levantar a cabeça e seguir em frente.
20: Faltou o Brasil sufocar mais o adversário, como por exemplo no jogo contra o Japão?
19: Nos jogos diferentes, eu acho que tivemos momentos, né, no jogo que fizemos isso. Não conseguimos fazer isso por mais tempo. Em algum momento da partida o jogo ficou muito confortável, né, para a Noruega. Principalmente no momento que eles fizeram o gol, eles tiveram umas duas, três ocasiões já daquela mesma situação em que marcaram o gol. Acho que defensivamente a gente podia ter feito melhor. Mas criamos chances também, tivemos oportunidades, e essa é a diferença do futebol. Então, infelizmente, um grande trabalho ele se termina com uma derrota muito amarga, né? Por tudo aquilo que foi feito e pela evolução que a gente estava mostrando. Eu acredito que a gente ainda tinha espaço para evoluir e que iria evoluir. E é o que a gente tem que encarar.
1: Muito bem. Muito obrigado. Muito obrigado ao Alisson, goleiro do Brasil, aqui na Flash Interview. Talvez tenhamos em instantes o Marquinhos.
2: Muito bem, a gente vai até às 8h30, a gente tem mais uma janela comercial para entregar, às 9h30, aqui é 8h23, agora no Brasil, 9h23, Gaúcha na Copa. 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Brasil eliminado da Copa, 2-1 para a Noruega. E vamos com mais repercussões aí, Rodrigo.
4: Teve um abraço, o Luciano. A gente pode rodar a imagem na transmissão em vídeo. Duas estrelas do futebol mundial, né? Do Haaland e do Vini Júnior. Bom, até antes do jogo, nos dias anteriores ao jogo, rodou um meme aí, né? Do filme, como é que é, Luciano? As Branquelas, né? Que fizeram uma montagem ali com o Vini Júnior, com o Haaland. E os dois entraram na brincadeira também, né? E no momento que o Haaland estava dando uma entrevista aqui na Zona Mista,
1: Marquinhos,
4: o Júnior passou por trás dele. E aí eles trocaram um afetuoso abraço, que a gente está acompanhando nas imagens aqui, né? Trocaram de 2-3 segundos um abraço, se cumprimentaram, o Vini foi embora e o Haaland continuou dando a entrevista.
2: A imagem do Gabardo, dita pelo Gabardo, está no ar. O Rodrigo acho que chamou com o Marquinhos, né, Rodrigo?
1: O Marquinhos fez menção de vir, mas a assessoria de imprensa da CBF tirou, disse que já tinha enviado dois jogadores, que era o mínimo obrigatório, e mais ninguém vai falar por aqui na Flash Interview, Lucianinho.
0: Tem mais um pouco de Alisson, se quiserem.
2: Bom, vamos lá então mais um pouco com o Alisson. A gente está vendo a imagem depois aqui,
21: situação muito grande, né?
2: do Haaland e do Vini.
21: Porque fizemos um jogo em que merecíamos mais, merecíamos uma vitória pelo volume de chances que criamos, mas o futebol é assim e faz parte.
22: Mas Alisson, estranha o Brasil ter 30% de posse de bola e a Noruega 70% de posse de bola?
21: Isso com certeza não é bom. Acho que a nossa equipe, quando teve a bola, levou sempre muito perigo, né? Talvez não, com certeza é uma coisa que a gente tem que melhorar. Infelizmente a gente não vai ter chance de fazer isso agora nessa Copa, mas sabemos que nessa questão vai ter que se melhorar. Mas mesmo tendo 30%, criamos mais chances que o adversário. Então acho que se pegar um número para trazer algo negativo em relação à nossa atuação, acho que é muito fácil fazer isso agora. Com certeza em momentos decisivos deveríamos ter feito melhor, senão a gente não ia estar aqui tentando explicar o porquê perdemos.
23: Alisson, são 10 anos titular da seleção brasileira. Você acha que essa eliminação, esse jogo, é o momento mais frustrante que você está vivendo na seleção?
21: Acho que toda derrota é muito frustrante. Acho que cada ciclo tem as suas coisas positivas. Acho que esse grupo, pelo tempo aqui que a gente estava junto, pelo trabalho que foi feito, pelo ambiente que a gente tinha aqui dentro, eu tive a sensação de que a torcida também estava acreditando de que a gente ia conseguir fazer uma grande Copa. E isso torna tudo muito, muito mais difícil, né? Muito mais frustrante. E aquilo, as coisas que passaram me tornaram mais forte de alguma maneira, né? Essas derrotas, essas eliminações, individualmente falando. Agora, o que é mais importante é aquilo que tem que acontecer com o grupo, né? Com a seleção brasileira. E é seguir trabalhando com muita força, usando os talentos que a gente tem, a qualidade que a gente tem, para fazer um time realmente que possa trazer o resultado que é esperado, né? Que é fazer o Brasil voltar a vencer uma Copa do Mundo. E a gente tinha essa sensação de que a gente estava no caminho para isso. Infelizmente paramos por aqui, não vamos ter mais possibilidade nessa Copa. Mas é pegar as coisas que foram bem feitas e carregar adiante e corrigir aquilo que podia ter feito melhor.
23: Obrigada.
5: Obrigado, Alisson, mulher da seleção brasileira. Passou também aqui, me traz o Marquinhos, que o Rodrigo descreveu há pouco, né? Também não parou. Eu não sei, Gabardo,
6: não tem mais ninguém, Matheus Cunha passou. A direção de comunicação da CBF disse que não tem mais ninguém, os últimos são esses que estão aqui. O Neymar passou, não quis falar.
5: Passou?
6: O Neymar passou. No primeiro grupo e não quis falar.
5: Ah, tá.
2: Então, gente, acho que podemos fechar a conta então aqui, direto
7: MetLife. Já estamos aqui,
2: nos despedindo daqui. E o Pedro já está pronto com a turma do Sala lá para começar o Sala. Então, Gabardo, Rodrigo, Divério, Leonardo Oliveira, parabéns aí, fim de trabalho, né? Vocês voltam lá pro hotel, enfim, na concentração de vocês. A gente vai fechando Gaúcha na Copa de KTO, de Tramontina, de Lojas Benoit, Car House, Alibem, Stock Center e Amigo. A gente tem que recuperar um intervalo ainda e o Pedro já chamou. Na sequência, você vai seguir porque tem Sala de Redação Especial. Não deu, né? Infelizmente não deu pro Brasil. Que a Noruega siga a sua vida e o Brasil que aprenda mais uma vez, tem a lição aí do que aconteceu. Abraço gigante, obrigado pela parceria, pela audiência. Fiquem na sequência com os debates do Sala de Redação Especial. Tchau!
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13: A FIFA atualizou o ranking mundial das seleções femininas e o Brasil manteve a sexta posição. A liderança segue com a Espanha, atual campeã mundial, enquanto os Estados Unidos ocupam a segunda posição. Inglaterra, Alemanha e Japão completam o grupo das cinco melhores equipes do futebol feminino. Mesmo sem subir na lista, a seleção brasileira feminina vive momento bem positivo

0: grupo das 5 melhores equipes do futebol feminino. Mesmo sem subir na lista, a seleção brasileira feminina vive momento bem positivo, às vésperas da Copa do Mundo de 2027, que vai ser aqui no país. Nesta temporada, o Brasil venceu 5 dos 8 amistosos que disputou e agora a seleção volta a campo só no final de setembro, na próxima data FIFA.
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1: 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Pedro Ernesto Denardim.
3: Olá, boa noite. São 9:34 no Brasil, 9 da noite, é claro. E nós estamos chegando com este bate-bola especial para falar muito desta derrota e eliminação da seleção brasileira, que por consequência está fora da Copa do Mundo. Afinal, onde erramos? Afinal, o que não aproveitamos? A qualidade do adversário que talvez não tenhamos levado em conta? Enfim, tem muita coisa para falar, tá? 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CCD, tu não falasse ainda aqui na Rádio Gaúcha sobre, nem tu nem o Vaguinha, quero começar por vocês, porque o Maurício e o Diogo estavam até há pouco no Gaúcha na Copa, e eles falaram bastante sobre tudo que aconteceu, quero a tua opinião.
4: Pois é, Pedro, uma triste eliminação que a gente pode, eu divido em dois pontos principais, né? O primeiro, o jogo em si, que é o jogo do centroavante, o jogo do goleiro, contra o jogo da falta de protagonismo ou de protagonistas do futebol brasileiro. E segundo, e que acho um ponto importante, é que nós conseguimos fechar um ciclo de 3 derrotas idênticas para modelos de jogo idênticos. E isso fala muito mais sobre o que estamos produzindo no futebol brasileiro do que qualquer outra coisa. Então, vamos falar do jogo, sim, mas vamos falar do que nós estamos construindo, que, convenhamos, terminou com o protagonismo do futebol brasileiro.
3: Muito bem, Vaguinha.
5: Então, Pedro, eu acho que... Boa noite a todos. Eu acho que a gente precisa analisar, antes de qualquer coisa, antes de contexto, né, de futebol brasileiro, de safra, de geração, analisar o jogo, né? Porque o jogo tem personagens que fazem com que o Brasil seja eliminado, né, dentro dos 90 minutos. Então a análise do jogo ela é muito importante. E para mim tem um fator que decide o jogo, que é o protagonista da seleção brasileira não pegar a bola para bater o pênalti. Contra o Chipre, em agosto, nos amistosos, tem um monte de jogador cheio de personalidade para pegar a bola e botar embaixo do braço. Eu tô confiante. Deixa comigo que eu tô confiante. Mas na Copa do Mundo, que é onde o bicho pega, não aparece ninguém para bater o pênalti, ou melhor, o cara que tinha que pegar a bola para bater o pênalti. Não me interessa se no dia a dia, nos treinamentos, o Bruno Guimarães foi o que mais

0: que melhor bateu, que mais converteu. Não me interessa que em jogos profissionais ele tenha batido 3 pênaltis e tenha feito os 3. Na Copa do Mundo, na hora da decisão, na hora da pomada, quem tem que bater é o protagonista. E aí tem que sobrar personalidade de verdade para botar a bola embaixo do braço. Professor, mister, é comigo aqui. Eu que vou bater esse pênalti. Então o Vini Júnior ficou quietinho? É uma orientação que veio do banco? Ficou quietinho? Por que que ele não brigou? Repito, contra o Chipre, contra a Venezuela, contra essas seleções menores, tá cheio de gente com personalidade. Mas em Copa do Mundo, faltou. Faltou protagonista pro Brasil. Além, claro, de outras coisas importantes, ou não menos importantes, que a gente debate aqui ao longo do sábado. Bom,
1: quando começou a Copa do Mundo e o Brasil teve aquela atuação que eu considerei fiasquenta contra Marrocos, eu cheguei a dizer que o técnico da seleção brasileira contribuiu tanto quanto o Fernando Diniz e o Dorival Júnior. E hoje me veio o reforço disso aí. Porque qual é a colaboração que um treinador que ganha 5 milhões por mês conseguiu dar para a seleção brasileira? Eu imaginava que ele seria o nosso craque. Eu botei todas as fichas nele. Ele é campeão do mundo, ele é campeão não sei o que, ele é campeão de tudo que é coisa. Mas eu não vi nenhum progresso na seleção brasileira e gostaria de saber se vocês viram.
2: Eu tinha uma questão assim. Primeiro jogo. O jogo, se o Brasil tivesse feito o gol de pênalti, o Endrick não tivesse perdido aquele gol, inacreditável que ele perdeu, né? Talvez isso acalme um pouco as pessoas que acham que o Endrick vai ser um novo Neymar. Não vai ser um novo Neymar, não tem bola para isso. Se o Brasil tivesse convertido as 5 chances absurdas de gol que teve, ou tá bem, 2 ou 3, o jogo ia ser completamente diferente. Então, assim, o jogo com a Noruega, ele foi exatamente o roteiro que nós descrevemos antes do jogo. É um time que é letal no ataque, que vaza na defesa, só que o Brasil foi incompetente para fazer o gol e matar o jogo. Esse é o primeiro ponto, tá, Pedro? Rapidinho. Sim. Esse é o primeiro ponto. Noruega, tá, o jogo, a gente foi eliminado por esse jogo.
1: Eu só quero que se o Brasil não tivesse tomado 7 da Alemanha, seria tudo diferente.
2: Tá, mas não estamos falando da Alemanha, estou falando aqui da agora.
1: Não, eu sei, eu só estou lembrando para tentar...
2: O problema é que o jogo foi por isso. Agora, o problema é assim, o Brasil ter 30% de posse de bola contra a Noruega, eu entendo na emergência do Ancelotti, que pegou no meio do caminho, fez um jogo de reação, até conseguiu finalizar mais. Mas o Brasil, um time como o Brasil, só conseguir jogar contra qualquer adversário entregando a bola para o outro para jogar no contra-ataque? Foi assim a seleção brasileira a vida inteira.
1: Não se entrega a bola tem que ficar comigo, não tem que estar
2: com o outro. Mas é o que eu tô dizendo, tá concordando comigo?
1: Ah, mesmo que o time seja ruim, ele tem que ficar com a bola.
2: Sabe por que o Brasil faz isso? Porque o Brasil não tem capacidade de jogar. Não tem jogadores de meio campo que joguem. Eu compreendo na excepcionalidade, na emergência. Tá bem, o Ancelotti chegou com o caminhão já no chão. Tá bem, compreendo. Agora, daqui pra frente não pode mais acontecer.
3: Eu tenho um misto...
2: O Paraguai.
3: Eu tenho um misto de tristeza com o que eu vi no campo e de indignação com o que eu vi depois do campo. No campo, a minha tristeza é que nós repetimos filmes mal sucedidos. Hoje, nós consagramos melhor em campo o goleiro adversário. Como em 2018, em que consagramos o Courtois melhor em campo. Hoje consagramos um 10 que ficou com a bola, tocou na bola mais do que todos os brasileiros juntos, carteando o meio-campo norueguês, o 10, o Ødegaard, que não foi marcado em momento nenhum, por nenhum jogador nosso. Eu vi isso acontecer em 22 com o Modric, o croata, o camisa 10, do mesmo jeito. Então, dessas coisas que trouxeram o Brasil até aqui, e trouxeram com filmes repetidos, repete o goleiro melhor em campo do adversário. Repete não marcar o 10 do adversário. E repete não ter protagonista. Isso me entristece e a gente está fora. A parte que me incomoda a ponto de me deixar indignado é um treinador que ganha 5 milhões por mês, que deu todas as entrevistas quando o Brasil ganhou o jogo. Hoje, na primeira entrevista que ele era obrigado a dar na saída do campo, ele decide quebrar uma regra, não dá entrevista para explicar o que aconteceu e bota o filho dele, o auxiliar, a dar entrevista. Isso é inaceitável, isso eu não posso imaginar como normal, porque o homem ganha 5 contos por mês pro bom e pro ruim, Pedro.
1: Nós temos ali uma pesquisa interativa, quer colocar outra vez aí, por gentileza?
4: Ô Pedro.
1: Oi, fala, Guerrinha.
4: Nós perdemos o jogo hoje para um time que é melhor que o nosso. O nosso time só tem um jogador, é melhor que o nosso, no time deles não adianta, o time deles tem um artista, nós não temos. Não temos artista, o Vini Júnior não é artista. O Vini Júnior foi o melhor jogador dessa seleção, aí pronto, acabou. E também pela ajuda do Ancelotti.

0: Pedro, para te ajudar, a enquete que está no ar é a seguinte: de quem é a culpa pela eliminação? Grupo ruim, falta de personalidade, erros de Ancelotti. Eu quero começar votando. Grupo ruim. Grupo ruim. Seleção fraca porque tem jogadores ruins.
1: Esse é o problema principal.
2: Eu empato. Eu acho o grupo...

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5: Hora certa.
2: 9:44.

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1: Hora certa!
2: 9:57. 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
2: Hora certa.
1: 10:09.

0: hora certa.
1: 10h21. 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
1: Abuso de álcool na adolescência prejudica aprendizado e socialização. Gente, o abuso do álcool está associado a maiores índices de situações de violência, como acidentes de trânsito, roubos, abuso sexual, suicídios e outros. A gravidez não planejada também é mais frequente quando se faz o uso de bebida alcoólica. Em adolescentes, o efeito das drogas é mais sério do que nos adultos, pois é necessária uma dose menor de álcool para efeito deletério e o desenvolvimento da dependência mais frequente também. Além disso, a substância atua em indivíduos que ainda não estão totalmente formados, podendo interferir diretamente na sua capacidade de comunicação, de memória e aprendizagem, de julgamento, no humor, no processamento de novas informações e nas relações interpessoais.
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3: Hora certa.
5: 10:31.

0: hora certa.
1: 10h43. 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
3: Hora certa.
4: 10:56.

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1: Então tá bom. Falando mal da roça com a cerveja na mão. Seu brabo.
0: Vamos, de fato é mesmo, né?

0: certa.
1: 11:09. 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
0: 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Hora certa.
1: 11:21.

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1: Evite conversar, tossir, fumar ou espirrar na hora de preparar os alimentos. Lave bem os utensílios domésticos, como copos, pratos, talheres e panelas. Os panos de cozinha também precisam estar secos e limpos.
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0: 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Notícia na hora certa, no sinal 6 horas. Carro bate em poste na Avenida Juca Batista, em Porto Alegre, região próxima da rótula com a Edgar Pires de Castro, está sem luz neste início de manhã. Nível do Rio Uruguai segue acima da cota de inundação em São Borja, mas apresenta redução gradual nas últimas horas. Bombardeio russo deixa ao menos 9 mortes em Kiev, na Ucrânia. Céu nublado em Porto Alegre, agora faz 12 graus. A nebulosidade avança sobre boa parte do Rio Grande do Sul nesta segunda-feira e há possibilidade de chuva em diversas regiões do estado. Na capital, mínima de 8 e máxima de 15 graus. 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
1: Trânsito. Na Zona Sul, segue um poste torto após um Corsa ter colidido contra ele na pista perto da rótula com Edgar Pires de Castro, no sentido bairro centro. Não há mais bloqueio, é aguardada a chegada de equipes da CE Equatorial para verificar a situação do poste que está torto para o lado da calçada. Na Freeway, no sentido capital litoral, um carro bateu num poste próximo da chegada à BR-116 na região do aeroporto, com trânsito. Ian Tambará.
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0: O corredor de ônibus da Avenida Oswaldo Aranha, em Porto Alegre, terá alterações a partir desta segunda-feira. O trecho entre as ruas Fernandes Vieira e Ramiro Barcelos, no sentido centro-bairro, será bloqueado para a obra de qualificação do ponto de ônibus do HPS. Para a realização do serviço, a parada para embarque e desembarque será deslocada para a calçada, em frente à estação. A previsão é de que a obra seja concluída em até 2 semanas, conforme a Prefeitura da capital. Uma pessoa morreu em um acidente de trânsito na Avenida Castelo Branco, em Guaíba, na região metropolitana. O caso ocorreu pouco antes das 3 horas, na rótula com as avenidas Walter Jobim e Borregard, no bairro Ermo. Este acidente envolveu 2 carros e a vítima ainda não foi identificada. A perícia segue no local neste início de manhã. 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Da redação, Lucas de Oliveira.
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4: Vamos pra banha, né? Vamos lá, né? Filmes fortes aí na segunda-feira pra ti, trabalhador, trabalhadora. Podia trabalhar menos com essa, né? Pelo menos o Brasil dá mais um passo, mas faltou futebol, faltou a categoria, faltou tudo, né? Mas vamos lá, né? Conhecidos como o Brasil, que é o futebol arte do mundo. Mais uma vez, fiasco, né? Copa do Mundo, Haaland marca 2 vezes, Brasil perde por 2-1 e se despede da Copa do Mundo. O time brasileiro mostrou pouca intensidade, mas teve chance para ganhar o jogo, acabou aí castigado pela apatia, demonstrado em grande parte da partida, conseguiram perder a pênalti. E Ancelotti, né, tranquilo, mastigando lá o chicle, né? Ancelotti vê a eliminação do Brasil como injusta, né? Explica a escolha por Bruno Guimarães por perto, melhor no campo, né? Vamos lá, né? Vamos lá, vamos pra lida, né?
5: Ao meio-dia, um pouquinho já cansado.
4: 6-4, pelo menos tivesse jogado um futebol melhor, né? Mas faz parte, né? Vitórias, derrotas e assim vamos, né? Mas o Brasil não esperava, né? Mas vamos lá, né? E da Argentina à Inglaterra, principais veículos internacionais repercutem a eliminação do Brasil, que era considerada um dos bichos papão da Copa do Mundo 2026. E onde menos se espera, daí que não sai nada mesmo de adeus Brasil.
5: Sempre bem acompanhado.
4: Salto alto, balaca. E foram, né? Foram, né? A turma joga, hein? Só mais uma informação aqui: Copa do Mundo Brasil chega ao maior jejum sem títulos em Copas após eliminação para Noruega.
5: Tá?
4: Mas vamos lá, vamos baixar a cabeça, vamos pra frente, né? A partir de agora, a turma quer mandar o salve, o alô, 33891110. 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
2: Vamos chegando lá, bom dia para segunda-feira, para semana que vai ser marcada, já é marcada por grandes programações, os festejos do município, já também a tristeza dos brasileiros, também já se cogita desafios de Ancelotti para reconstruir a seleção brasileira, falta vontade, né? Mas vamos lá, né? Para a audiência, para a turma que acorda cedo. Juntos até as 9.
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2: Para a audiência e para os amigos. Especial também a turma de Porta Lupe Automóveis a partir de agora conosco. Saudações tradicionalistas.
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2: Ó, que Deus acima de tudo e todos em sua vida, e Ele te colocará acima de qualquer problema. Bom dia. 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

0: Gallagher, 6:09. 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Nosso bom dia, ainda bem. 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Mano, a gente começa aí com os Fagundes. Oh, de casa, mano, Zé.
1: De casa. Ou de casa.
0: Oh, de casa, Antelote.

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1: Isso, aí pro Marinho Fragata, tem a maior criação de galo da BR-386, né? Já acordou os tendeiros aí? Tá, o Firmino. Firminiano Vieira. Firmino. Não tenho Vieira. Enfim, aí pras famílias que se ligam em 96, o nosso abraço, o nosso bom dia. Ah. É, Marinho? Aí pro Vanderlei Portela. Tudo bem que estão aí no atendimento, já nas tendas do peão, quem passa por Fontoura já pode ir com o peão, tá? O artesanato, os produtos coloniais, os, ah, enfim, é aquele tapete. 6h14, tá feio, mas dá para ir, tamo aí, tamo vivo, né? A turma lá não mostrou um bom futebol, mas nós estamos aí, brasileiros e brasileiras, firmes sempre, né? E fontourenses. Que semana teremos o feriado, uma notícia boa para nós que temos feriado quinta-feira, né? Data que marca 61 anos de história da capital do pinhão. Falar em pinhão, cara, cadê meus pinhão? Tenho que comer um pinhão.

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1: Vamos lá, que temos participações por aqui. A turma que deixa recados, lembrando que a participação aqui da Rádio Cultura 3389-1110. Recados, né? Informações também, né? Estamos aí à disposição da turma, 6h18.
2: Bom dia, Pascoal. Tu já tá benzido, Pascoal. Nem precisa benzer mais.
1: Opa! Um abraço aí, a proteção aí pro Portela, da tenda do Baninho, né? É aqui que já te dou o passe aí. Te dou o passe do Antilote. E 6h19.

0: 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Já estamos aí, tá? Preparando tudo. 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Ali para a equipe de profissionais. Um abraço para essa turma aí da Revisa.
1: Bom dia, Pasquale. Bom dia aos ouvintes da Rádio Cultura aí. Um excelente início de semana a todo mundo, cara. Possível, toca um porca-véia aí para nós. Um grande abraço aí da equipe Revisa a todos os fontorenses e ouvintes da região.
0: Isso, e uma música aí do Porca Véia, então, para a turma aí, para o Rick Fiorino, Fiorini Baristrelli. Oh, vai, estamos aí, um abraço. Além de oficina, é revenda. Um abraço, bom dia, um bom trabalho para a turma aí que madruga, que Deus ajuda, né? Quem madruga, vamos lá. 6h20, aquele Chima, turma que estão aí já prontos para o Pega, para a Lida.
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0: 61 anos aí de história. E a Revisa aí também junta, né? Com a...

0: Deixa eu mandar um abraço todo especial aqui para a turma lá na comunidade São Pedro. É, Gramado São Pedro, que ontem festejaram a grande festa, é, celebrado e festejaram o padroeiro. Grande abraço aí para toda a comunidade, que festa bonita ontem aqui no nosso interior de Fontana Xavier, a comunidade do Gramado São Pedro, que festejou aí o padroeiro São Pedro. 6h24, em Pório de Lices, padaria e confeitaria, funerária Gizolf, lojas Quero Quero e Erva Mate Cultura Gaúcha, e também da taróloga e benzedeira Maria Clara. 6h24. Bom dia aí para nossa audiência.
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0: Escuro, são 6h25, temos aí participação e nota de falecimento. O esposo Luiz Carlos Amarante, o Carlão, como é conhecido por todos. Os filhos Geni, Pedrinho, Gentil, Antoninho, Omiro, Miguel e Memória, um Vilmar. Ou melhor, Miguel e Vilmar. Netos, demais familiares, com pesar comunicam o falecimento da esposa e mãe Isaltina de Quevedo Batista, aos 79 anos de idade, ocorrido no Hospital Frei Clemente em Soledade. O velório já está sendo realizado aqui na Capela Mortuária de Fontoura Xavier desde as 6 horas da manhã, e seu sepultamento acontece hoje às 5 horas da tarde com celebração, e logo após seguindo sepultamento para o cemitério Jardim Municipal de Fontoura Xavier. Noticiamos com pesar o falecimento de Isaltina de Quevedo Batista, aos 79 anos de idade, hoje ocorrido. O velório, as últimas homenagens já acontecendo aqui na Capela Mortuária de Fontoura Xavier, e o seu sepultamento será hoje, com a celebração, as últimas homenagens, as despedidas às 5 horas da tarde, e após o sepultamento no cemitério Jardim Municipal. Familiares enlutados antecipam agradecimentos.
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0: Isso é verdade. 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Tem aqueles que botam já, ó, tá? Mas praga de urubu, né? Vai pro, né? 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Estava vendo aqui questão aí da seleção brasileira, né? É, antigamente tinha 4, 5 países que jogava, sabia jogar futebol. Hoje em dia, a maioria dá aula de futebol, né? Futebol e humildade e categoria, né? Um balaca, né? É, estava vendo aqui um depoimento que foi muita brinquedarinha, muitos memes de clima que já ganhou, sem ter jogado ainda nada. É, subestimando o adversário quanto a Noruega. É, em 2 minutos, né? Logo que iniciou, já fiz aquele golaço, né? Graças aí o bandeirinha que não valeu. É, e deu o tom do jogo. Depois teve o Brasil que também errou penalidades, né? Mas Noruega que já saiu com futebol e toque envolvendo a seleção. É, Neymar.
11: Obrigado, César.
0: Tá? Mas vamos lá. Firmes e fortes aí.
11: Meu trabalho. Vamos nós.
0: Haaland, que marca 2 vezes, Brasil perde por 2-1 e se despede da Copa do Mundo. O time brasileiro mostrou pouca intensidade, mas teve chances para ganhar o jogo, mas acabou castigado pela apatia demonstrada em grande parte da partida e deixa o Mundial. Apesar da postura pouco agressiva, né, em vários momentos, até apática, o Brasil criou aí oportunidade suficiente para sair de campo com a vitória. A equipe de Carlo Ancelotti desperdiçou o pênalti, perdeu outra chance clara de gol e acabou castigada pela falta da intensidade. E diante de uma Noruega mais organizada e eficiente, a seleção foi derrotada por 2-1 na tarde do domingo em Nova Jersey. Como não podia deixar de ser, Haaland deixou sua marca. O pessoal tirou sarro do Haaland, deixaram ele livre. É, o homem Alan, que deixou sua marca, marcando ambos os gols e comandou a classificação dos noruegueses às quartas de final, a Copa do Mundo. Enquanto o Brasil, tá, já está com as malinhas prontas. Com Martinelli da vaga de Lucas Paquetá, o Brasil iniciou a partida de forma insegura, ofereceu espaços à Noruega. Logo aí, aos 2 minutos, Berg balançou as redes ao finalizar na entrada da área, mas o lance foi invalidado por impedimento de Charlotte, que havia recebido aí o passe de Rodgar. Lado direito, e assim fomos, né? Foi, teve pena pro Brasil, e futebol que é bom, pouco do Brasil, e aí... Mas essa, mas vamos lá.
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0: Falar com o Ancelotti, buscar o Rudy Segueto na silagem. Com o Vilmar Godoy e o homem da BRF. Vamos lá com os tiranos, tá? Vai pro nosso ouvinte, o Beluí Alves de Oliveira, lá em Castilho.

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0: E buscou o Ben Gaúcho, 9, ou melhor, 642 quilômetros. Daqui a pouco tem aí a loteria da programação do Ben Gaúcho. Pode pesar aí as apostas, a pezinha, né?
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0: E mais uma vez aí, um abraço para a turma do Clube do Bailão, aí o Sabiá, que final de semana teve aí a cantora Luana Maiara Banda Show, que botou a tudo para dançar, casa cheia mais uma vez. Aqui pro Vilmar Godoy, bom dia. Grande abraço aí pra toda a turma, aí pros colegas de linda. Você tá com problema aquele, né? Só bateu o fio lá, né? No atendimento aí da benzedeira online, né? Já pega o passe aí. Só dá o nome aí, atendimento online, nome e profissão, que lá, que dá o parecer, o que tá acontecendo, tá bom, nosso amigo aí da 6h43.

0: Uma pessoa sem motivação é como um barco sem leme. Navega sem direção e jamais atracará em porto algum.
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0: Agora só às 6h48, temos aí nota de falecimento e convite para enterro. O esposo Luiz Carlos Amarante Batista, conhecido como Carlão, os filhos Geni, Pedrinho, Gentil, Antoninho, Ulmiro, Miguel, em memória um Vilmar, netos, demais familiares, com pesar comunicam o falecimento de Zaltina de Quevedo Batista, aos 79 anos de idade, hoje ocorrido. No Hospital Frei Clemente Soledade. O seu corpo, o velório, já acontecendo aqui na Capela Mortuária de Fontoura Xavier, desde as 6 horas da manhã. Então, aí o velório já acontecendo aqui na Capela Mortuária da dona Isaltina de Quevedo Batista. Lembrando que o sepultamento, as últimas homenagens, o sepultamento será às 5 horas da tarde, com celebração seguido logo após para o cemitério Jardim Municipal. Os familiares enlutados antecipam agradecimentos. Noticiamos com pesar o falecimento de Isaltina de Quevedo Batista, aos 79 anos de idade, hoje ocorrido. O velório, as últimas homenagens acontecendo aqui na Capela Mortuária de Fontoura Xavier, e o seu sepultamento será hoje às 5 horas da tarde, com celebração e após sepultamento no cemitério Jardim Municipal de Fontoura Xavier. Noticiamos com pesar o falecimento de Isaltina de Quevedo Batista, aos 79 anos de idade, hoje ocorrido.
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Vamos acelerando o petiço lá, 33891110, os telefones, contatos aqui da tua Rádio Cultura. Conferimos aí a hora. Pra ti que tá só pela loteria, né? O Brasil já foi, né? Vamos lá.

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2: Aqui pro senhor Roquinho do céu, César Rock. Já estão com os bilhetes lá. Vamos lá então. Sorte para todos que apostaram nas loterias, caneta, papel. No final de semana tivemos sorteios da Mega que acumula novamente.
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2: Brasil. A Mega Sena que acumulou no concurso 3027, número sorteado 06, 15, 16, 24, 34 e 47.
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2: Repetindo aqui as dezenas da Mega: 6, 15, 16, 24, 34 e 47. Tivemos a Lote Fácil, que teve apenas um ganhador no Brasil. Número de Lote Fácil, concurso 3.727, 01, 02, 03, 04, 05, 09, 10, 11, 13, 14, 16, 18, 19, 22 e 23. Apenas um ganhador aí da Lote Fácil. Os números quina 34, 38, 47, 63 e 75. Tivemos também a Federal do Brasil, os cinco principais prêmios. Caneta, papel e sorte aí os apostadores.

a Federal do Brasil do sábado. A gente atualiza por aqui, né, seu Gabelo? Um abraço e pros amigos que se ligam em 96. Federal do Brasil do sábado teve aí o quinto prêmio 3.772, no quarto prêmio 4.518, no terceiro prêmio 9.651, no segundo prêmio 0.204 e no primeiro prêmio da Federal do Brasil 0.246 no primeiro. Isso, quer me mandar uma erva mate aí? Pode ser, né? Manda em vida, que depois de bater as botas não adianta, né? Eu sinto o perfume. 6h59.

também para o nosso ouvinte, é o Aldo Borges, o seu Adérgio Portela, o seu Berolim Miranda, João Pedro Piero, Gabriel, o Leandro, tudo artista, né? O Cobra da Água. Aqui para o seu Rosê, lá, o Nego Tchuca também, um abraço.

0: Isso, proteção da nossa mãe Aparecida, padroeira do nosso Brasil, né? Força pra nós, né? Perdemos aí da Copa, né? Mas vamos lá em frente, né? Hoje segunda, dia de São Pega. E notícia boa pra Fontoura, que quinta-feira vamos ter aí o feriado municipal, né? Uma grande programação na Praça Central pra marcar aí os 61 anos de história. Tá bom? A gente tem notícias da hora chegando, depois a gente destaca também a programação dos festejos dos 61 anos. Ontem tivemos a Igreja Matriz, Santa Terezinha e São Roque, completamente lotada na Missa de Ação de Graças, com as lideranças, com vereadores, com prefeito, vice e todos aí, a população que superlotou aí a Igreja Santa Terezinha dentro das programações ontem, né? Logo mais a gente destaca aí a programação completa e para a semana, que também teremos o Baile do Município na próxima quarta-feira à noite, dia 8, com a banda Porto do Som e também com a escolha da nova corte das novas soberanas aqui da cidade do Pinhão.
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2: Estável no Rio Grande do Sul. Já tivemos inclusive chuva durante a madrugada. Temperatura em 13 graus. Gleucon atualiza a previsão para o restante do dia.
3: Pois é, mas cedo, restante do dia, hoje com um tempo que apresenta ainda agora pela manhã, chuva em partes aqui do leste, do sul do estado, no centro muitas nuvens, entre o Planalto e a Serra é a maior possibilidade de chuva, depois do Planalto para o Alto Uruguai diminui a chance de chuva e a fronteira com a Argentina, apesar de muitas nuvens, os simuladores colocam que essas nuvens passam, o tempo abre à tarde e não chove sobre o rio Uruguai na sua parte mais sul, apenas um pouco lá no norte. Assim mesmo é pouco mesmo. É a tendência de que entre a tarde e a noite o ar seco se espalhe também pela parte mais norte e nordeste do estado. Não tem chuva, faz frio amanhã, um frio de intensidade mais forte, com temperaturas perto de zero grau, e a tendência de um comportamento de tempo também bastante gelado quarta. Quinta e sexta as temperaturas sobem à tarde, principalmente sexta. Chove sexta à noite em várias partes do estado. Sábado com pancadas de chuva. Domingo o tempo melhora, à tarde volta o sol. E o começo da semana que vem, frio e seco em todo o Rio Grande do Sul.
2: Agora vamos para o trânsito. Guilherme Milman está na região metropolitana.
4: Que está congestionada já ali em Canoas, na 116, passando a Boqueirão em direção a Porto Alegre, um trecho aí de um pouco menos de um quilômetro até chegar na Metrovel. É um ponto que tem obras, é verdade, mas não chega a ter bloqueios nas pistas principais por conta dessas obras no viaduto. Não há, até o momento, nenhuma informação confirmada de acidente, a gente também não recebeu relatos desse tipo, mas fica o alerta, então, para quem passa por ali. Vai perder uns minutos no deslocamento, porque trava nesse ponto. Pode sim optar pela rodovia do parque, que está fluindo bem agora, próximo à capital. Esse é o principal alerta da 116, que está bastante carregado em toda a sua extensão. Tem alguns pontos em que o motorista vai reduzir mais a velocidade, mas não há congestionamento significativo. Cenário semelhante na 118. Não tem aquela tranqueira, aquela fila maior para passar ali por Alvorada, mas tem sim uma retenção, um movimento mais carregado nesse ponto e também na ponte sobre o rio Gravataí para quem está indo para Viamão.
2: Mais trânsito, Iatan Pará.
5: Além dessa situação com o bloqueio que a gente acompanha aqui na freeway no sentido capital-litoral, no outro lado tem muita lentidão já que se forma por conta de uma outra ocorrência, um outro acidente. Os ouvintes chegaram a falar no engavetamento aí de quatro veículos, mas o fato é de que houve um acidente bem perto da alça também de acesso para 116 no sentido litoral-capital. E aí sim já forma uma fila maior porque pega o movimento de quem está chegando agora a Porto Alegre, região metropolitana. Já vai cerca de 2 quilômetros de fila e velocidade mais reduzida. Vai afetar principalmente o motorista que pega as alças da esquerda para buscar o acesso em direção à região ao aeroporto em Porto Alegre. Aí sim, uma fila considerável que já vai se formando por ali por conta dessa situação, acidente que a gente está buscando mais detalhes. Aqui no sentido capital-litoral, começa também a dar uma reduzida maior de velocidade, que o movimento começa a aumentar. Se antes já era um fluxo um pouquinho mais reduzido, agora já tem realmente uma lentidão que vai se formando. Pequena, é verdade ainda, mas um pouco maior do que era há poucos minutos atrás.
2: Agora, 7:10, a temperatura na marca dos 13 graus. Imprensa mundial critica a FIFA por perdoar cartão vermelho de atacante dos Estados Unidos. Expulso no jogo contra a Bósnia, Florin Balagum deveria cumprir suspensão automática hoje contra a Bélgica, mas o presidente Donald Trump pediu a revisão do caso e foi atendido pelo presidente da FIFA, Gianni Infantino, liberando o atacante para jogar. A entidade aplicou o artigo 27 do seu código disciplinar, que a permite suspender total ou parcialmente uma sanção. 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Agora já sem o Brasil, a Copa do Mundo tem mais 4 seleções em campo hoje em José Alberto Andrade.
6: E elas definirão mais uma quarta de final do Campeonato Mundial. Estarão em campo hoje em Dallas, às 16h pelo horário brasileiro, as seleções de Portugal e Espanha. Estados Unidos e Bélgica fazem o jogo da noite, às 21h em Seattle. Os vencedores dos jogos de hoje se enfrentarão nas quartas de final da Copa do Mundo.
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0: Um abraço especial aí pro Osmar e para toda a equipe aí da Agrocomercial Raízes. 7:13, 10 graus a temperatura. Amanhã, na segunda-feira, 6 de julho. Olha só, destacando para hoje, dia 6, a programação do município, às 18h, temos aí a questão da nota eletrônica para os nossos produtores, tá? Então, às 13h30, na Câmara de Vereadores, dentro das programações dos festejos do município, hoje teremos aí o treinamento sobre o novo sistema do bloco de produtor rural, que é a nota eletrônica, modelo 15. Voltado a agricultores e demais interessados, a realização da Secretaria da Fazenda, então a programação para hoje.

0: aqui pro nossos amigos aí, o Nili da Nauti, da Cantena, homenageando aí o tio da padaria, ô tio, campeão da sinuca. Sete 14 aqui pro seu Ari aí da sucata, do ferro velho, né, seu Ari? Um abraço todo o povo aí do Britador, da Vila Nova. Ligadito, desde cedo. 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Vamos em frente. 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

0: Vamos em frente, né? Ah, gente amada, um bom dia, uma boa segunda-feira. Brasil que não conseguiu passar da Noruega, pela Noruega. Estamos fora da Copa do Mundo, né?
1: O não e não vai me deixando.
0: É, na tua opinião aí, quem são os culpados? São vários, né?
1: Puxo com força contra o coração.
0: É, sem comentários, né?
1: Eu aplico um beijo.
0: Mas vamos em frente por aqui, 7:19. 33 8 9 11 10 é os contatos aqui da tua Rádio Cultura e o Bem Gaúcho.
1: Que
0: segue na programação Cultura a partir de agora. 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

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Aqui pro nosso amigo Rubão. Ô, seu Rubens, hoje temos o perna de aniversário.

sozinha. Ah, o Rodi. Ô, oh, Rodi, nunca é cedo pra amar, né? Agora ele passou por cirurgia, tá se recuperando, uma cirurgia na perna aí, né? O nenê aí do seu Rubão. O Rodi, o Cuiudo, como é conhecido, o tripé.

0: Isso, parabéns então aí pro Rodirano. Hoje mais um dia livre em nome da Fabiana, em nome de toda essa turma aí. Muitos e muitos anos de vida. E também em nome aqui do Esporte Clube aí, Flor da Serra, o Barcelona, parabenizando aí o astro Rudimar. Isso.
1: E unidos nesse afeto de saúde.
0: Isso, cadê o aniversariante? Como é que tá a saúde aí?
2: 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Tá becando pros dias. 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Bota aí pra 7 horas, se liga pra ele.
0: Tava aí, Rodi. Um abraço do seu pai, de toda essa turma, todo o pessoal da Vila Vaz. Pessoal aí do bar da rodoviária, né? O Evandro, as meninas já estão chegando com pastela aí pra ter o aniversário, tá bom? Especial homenagem do seu pai. Ah. E pra audiência também do Jairo, Antônio Valer, já estamos aí. Como é que foi a seleção ontem? A seleção do Jairo, Antônio Valer, né? Foi bem, né? Ganharam mais um terota. É, os jogadores Nutella, né? Faltou futebol, faltou categoria. Mas tá bom, né? Tudo é aprendizado aí pra 2030, vamos esperar mais um pouco.
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0: Já contavam a vitória antes de jogar, né? É, o tal de Haaland.
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0: Haaland, olha o Jairo Valer aí. Comer.

Olha que eu vou chamar o Ancelotti mascar chiclé, né? Esse cabrito aí do nosso amigo Flávio Bortoncelo. Ô, Flávio. Ontem levou um tombo lá de um bode, acabou caindo, batendo a cabeça, mas tá tudo ok aí, Flávio? Como é que estamos?

0: cafezinho.
1: Então, tá, e temos mais aniversariantes hoje.
2: Tem alguém de aniversário hoje?
1: Isso, aqui é empresária. É, Durano da Moda, Deise Gerivin, também de aniversário hoje, tá? 5.9. Um abraço tudo especial pra ti aqui, em nome da Rádio Cultura, em nome de toda a turma. Especial aqui do esposo Wildo, aí das filhas, dos genros, das netas, enfim, de toda a turma.
3: Bom dia, Pascoal. Tudo certo? Pascoal, prazer fazer uma homenagem pra Deise, tá de aniversário hoje. Completando 5.9. Olha ali, flor da idade.
1: Tá novinha, hein?
3: Muita paz, muita saúde para ela, né? Ela continua sendo essa pessoa especial, como sempre. E que Deus dê bastante saúde para ela, para nós continuar mais um tempo junto ainda. Tudo de bom, Pascoal.
1: E então, Deise, felicidades em nome de toda a turma e as meninas do atendimento da Fina Estampa Mulher, Fina Estampa Homem. Toda essa turma aí, te parabenizando pelo aniversário. E essa música linda, Edmiro Saldanha.
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0: Isso. Então tá aí, parabéns, Deise Giriviani.
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0: Vamos em frente, já dia grande, hein?
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0: 7h32.
1: Começar bem o seu dia.
0: Turma que já estão no café, Empório Delícias, Padaria e Confeitaria. Um abraço. Buonasera. Vamos lá, até a próxima. Até a próxima, que Jacaré é tronco, né? Depois aí do futebol, da decepção na Copa do Mundo, agora o tema é eleições 2026. Tá nas nossas mãos aí agora. Decidir aí o futuro do Brasil, do Estado. Hã?
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0: Vamos pra luta, vamos pra luta, vamos pra luta aqui.
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0: Tá feio, Matapariba. Tamo aí vivo, né?
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0: Empório de Delícias, Padaria e Confeitaria. Deixa eu só ver quem tá com a gente aqui no nosso WhatsApp, aí na hora do mate e do café. O Tião Oliveira. Na Navega Engenharia, Porto Alegre. Tava ali. Os amigos aqui, o marido das tendas, a Margarete. É a Margarete que ontem preparou o bolo pra Soloete. Soloete, um aniversário aí ontem, né? A gente não pôde estar presente, mas fica um abraço aí, Soloete.
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0: Para a turma que estão no trecho da estrada aí, um abraço, bom dia. Falar em trecho e viajante, olha, dia 19 de julho, a grande festa

Dia 26 de julho, né? Falar em viajante, falar em motorista, colono. Dia 26 de julho, a grande festa de São Cristóvão, comunidade São Cristóvão da Vila Cis, segundo a organização. Uma das maiores dos últimos tempos, tá? Vai ter banda arpejo, vai ter os credos. Inclusive, nesse ano também ampliando aí o ginásio, né? O salão, para melhor acomodar aí os milhares de fiéis e devotos que cada ano se multiplicam aqui na comunidade Vila Cis. Então, dia 26 de julho, já o convite para todos marcarem presença. E para os amigos da Boa Vista, linha São Pedro, linha Pinheiros, Baros, um abraço. E aqui para o Jair Borba Fragata, estamos ligados, hein? Daqui a pouco a gente chega em Baros Cassal. Hoje temos visita lá com comitiva.

0: 7h36, tem Brinco Comercial rapidinho. 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

Isso, e Fred, não perca a hora aí pra audiência, pros amigos aí que se ligam em 96. O nosso bom dia. 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

0: 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Bom dia.
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1: 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Bom dia.
2: Altaí, Dona Flores Bela, um abraço para a senhora e para todo esse povo querido aí, audiência, São José do Herval, né? Temos a Sueli Farias, a música que ela gosta, que a gente toca sempre, é mentira que você me ama, mas tem essa, né, a Sueli, toca em mim, ô Sueli, um abraço para ti, para a turma toda. Ah, em especial também para a turma da Iraci, que estão homenageando aí a Dona Flores, grande cliente aí da sorveteria Iraci, lanches, cervejinha, né, cervejinha preta. Dona Iraci aí, que na semana passada teve aí também o aniversário da casa, 23 anos, uma das casas de lanches mais famosas da capital do Pinhão.

0: Tá aí a Sueli Farias, Toca em Mim, hein? Um dos sucessos da cantora de Barros Casal, atualmente reside em Canoas, né? Acho que uma hora ela vai vir, né, pra cantar aí na casa da Florisbella e tu comer uma carne, né, Flor? Então te prepara aí. 7h53, intervalo comercial, loja Casa Nova. 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

0: Os empresários, olha, atenção para as programações que marcam os festejos do município agora para segunda-feira, onde tivemos aí a missa em ação de graças que superlotou a igreja Matriz Santa Terezinha e São Roque de Fontoura Xavier, com a missa de ação de graças pela passagem dos 61 anos de história. Para hoje seguem as programações, hoje 6 de julho, 13h30, Câmara de Vereadores será palco de um treinamento sobre nota eletrônica, um novo sistema do bloco de produtor rural, que é a nota eletrônica, modelo 15, voltado a agricultores e animais interessados. Então, a realização da Secretaria da Fazenda, então, hoje, dentro das programações, dia 6, tá? Às 13h30, ali na Câmara de Vereadores de Fontoura Xavier. Para o dia 8 de julho, a partir das 22 horas, CTG Osório de Assis será palco do baile do município com entrada franca e com a escolha da nova corte. Antes do baile, vamos ter aí todo o desfile, as candidatas que estarão na passarela, né, disputando, né? Parabéns aí, sorte para todas as candidatas que estarão aí no palco, na passarela, né, desfilando, e onde será escolhida a nova corte pela equipe de jurados, que representarão aí a cidade do Pinhão nos eventos que acontecem no estado e Brasil. E depois a banda Porto do São, que estará no palco.
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0: pro grande baile do município, né, no dia 8, na véspera. E para o dia 9 de julho, aí o encerramento das festividades do município de 61 anos, 13h30, Praça Central de Unísio Tafarel, será palco, né, de um grande evento na tarde, com início 1h, com mateada, com erva mate, com água, disponíveis gratuitamente, com os brinquedos inflados para a criançada, com também vai ter vários, vai ter surpresas também para a criançada, né? Apresentações artísticas, a oficina de música do CRAS, vai ter também apresentação do grupo da terceira idade, vai ter música ao vivo, talentos locais, praça de alimentação, venda de bebidas, comidas, a realização da Secretaria da Agricultura, Turismo e Esporte, juntamente com a assistência social, participação da Câmara Municipal de Vereadores, juntamente com a administração municipal, os festejos aí dos 61 anos da cidade do Pinhão.
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0: Isso, 61. Vamos ver. Aos que fizerem, aos que fazem a história, o crescimento, a história da capital do Pinhão, o nosso abraço e, claro, o nosso reconhecimento a cada um de nós, a cada um fontourense.

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0: Olá, intervalo de informações, correspondente Piranga, as notícias da hora em nome do Caymmi Supermercado, que preparou as melhores ofertas para a semana do município. 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Vamos lá com informações da hora.
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0: Isso, informações da hora.
3: Mestre. Polícia Civil investiga caso de feminicídio em Lajeado, no Vale do Taquari.
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3: O número de acidentes graves na BR-285 no norte do estado cresceu 44% no primeiro semestre deste ano. Foram 12 mortes em um trecho de 170 quilômetros. De Passo Fundo, a repórter Alessandra Roupen tem as informações.
5: Os acidentes graves entre Lagoa Vermelha e Saldanha Marinho foram de 18 para 26 em relação ao mesmo período do ano passado. Segundo a Polícia Rodoviária Federal, metade das mortes ocorreu em acidentes que tiveram uma contribuição de fatores climáticos, como chuva intensa e neblina. Um dos últimos casos foi em Colorado, onde mãe e duas filhas morreram na BR-285 após o carro em que estavam bater de frente com uma carreta. Uma outra atribuição da Polícia Rodoviária Federal ao aumento é porque cresce cada vez mais o fluxo de veículos na região, sufocando a malha viária.
6: O nível do rio Uruguai começou a baixar em São Borja, na fronteira oeste. A água atingiu a cota de inundação de 9 metros na tarde de sábado e subiu mais 58 centímetros até a manhã de domingo. Durante a tarde, o nível começou a cair. A medição mais recente, às 7 horas da manhã, indicou 9 metros e 29 centímetros. A área do Cais do Porto tem alagamentos desde a última quarta-feira. Agora em Porto Alegre, 12 graus, 8 horas, 7 minutos.
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3: O trânsito pela rua João Moreira Maciel, na zona norte de Porto Alegre, ficará restrito apenas para acesso local a partir de hoje. A mudança ocorre a partir da Avenida Ernesto Neugbauer, no bairro Humaitá. Os acessos entre a rua Voluntários da Pátria e a Avenida Portuária, pelas comportas 11 e 12, permanecem fechados. O bloqueio ocorre devido ao avanço das obras de proteção contra cheias na região.
6: Um homem matou uma mulher de 21 anos na noite de ontem no centro de Lajeado, no Vale do Taquari. O crime é investigado pela polícia como feminicídio e ocorreu em um apartamento localizado na rua Tiradentes. A suspeita é de que o ex-companheiro seja o autor. A vítima foi atingida por disparos de arma de fogo na cabeça enquanto estava no quarto e morreu no local. O nome dela não foi divulgado. Em instantes, número de mortos com terremotos na Venezuela passa de 3 mil.
3: Começa nesta manhã a audiência pública do governo dos Estados Unidos para discutir a tarifa comercial de 25% proposta contra produtos brasileiros. A taxa foi recomendada pelo escritório do representante comercial norte-americano no começo de junho, após uma investigação com base na lei de comércio do país. Entre as justificativas estão um suposto favorecimento ao PIX pelo governo brasileiro, acordos comerciais preferenciais, pirataria e corrupção. Na consulta pública, representantes de setores brasileiros e do setor produtivo dos Estados Unidos poderão apresentar argumentos antes da decisão final, prevista para 15 de julho. A audiência será dividida em 14 painéis entre hoje e amanhã.
6: Aumentou para 3.342 o número de mortos nos terremotos que atingiram a Venezuela em 24 de junho. A atualização mais recente aponta mais de 16.700 feridos. Diante do cenário, a presidente interina da Venezuela, Delcy Rodríguez, afirmou que não há instabilidade social no país. Moradores de regiões mais afetadas criticaram a atuação do governo nas áreas devastadas e cobraram mais agilidade no atendimento às vítimas.
3: Ao menos 14 pessoas morreram após a Rússia lançar mísseis e drones contra Kiev, capital da Ucrânia, nas últimas horas. 60 pessoas ficaram feridas. O Ministério da Defesa russo afirmou ter atingido instalações militares e de energia na capital e aeródromos em outras regiões ucranianas. Na semana passada, um ataque russo já havia deixado 31 mortos em Kiev.
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3: A próxima edição será ao 12h50. Bom dia.
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8: Hora certa.
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0: partir de agora temos aí Borracharia Santos. Um abraço lá pro Júnior, pro Juliano, pro Isaías. Canga Quebrada. Vamos lá daquele jeito, né? Despedida magra da nossa seleção, que nos deixa triste também, né? Mas vamos lá, né? Em frente. Faltou categoria, né? Mas fazer o que, né? Tudo é amadurecimento para 2030, né? Tá? Entre os momentos de oportunidades e de apatia, Brasil perdeu por 2-1 para a Noruega nas oitavas e ainda adia mais uma vez o sonho do Hexa. Variedade, tá? Jogo que não se pode errar, né? Vários, além de jogar mal, né? Mal de pontaria, e aí a vaca vai pro brejo. 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
0: 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Bom dia!

Isso, a grande região do Botucaraí ligados. Ah, tá feio, mas tá parelho. Estamos aí na segunda-feira, dia de São Pega. Tava vendo aqui o tempo, né? Nova massa de ar frio chega hoje pro Rio Grande do Sul. Uma nova massa de ar frio, porém não tão intensa quanto a da semana passada, ingressa nessa segunda-feira no Rio Grande do Sul. Muitas nuvens que cobrem o estado. E chove o garoa em pontos do leste, também do nordeste gaúcho para hoje. Estava vendo aqui probabilidade de chuva para hoje, 12 milímetros, o tempo que volta a ficar estável no vale, na região do Botucaraí. Mas sim, vamos lá. 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
0: A empresária Deise da loja Fina Estampa, de aniversário, felicidade. 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Bom dia.

Vamos em frente com o Bem Gaúcho. Pedro Campeiro e Voz Galponeira. Pessoal aqui para os amigos da linha São Cristóvão. Pessoal aí para os galegos. Opa, São Roque Avipau. 8h21. E para o seu Ernesto Cabral também um abraço. Para o seu Napoleão, Dona Maria. E para a turma aí da Vila Rica, lá o Sandro Noronha, a esposa, as meninas. Tamo no trampo, né? Tamo no trampo lidando com as lenhas, né, Sandro? Um abraço. O homem do vinho aí da Vila Rica.

0: 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Bom dia, 8h24.
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4: Policial militar natural de Lajeado morre após mal súbito durante treinamento no Paraná. Felipe dos Santos Bétio, de 28 anos, integrava o grupo de operações com cães da Polícia Militar do Paraná e sofreu um mal súbito durante atividade física. 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

0: março, quando são aí 8h32, nota de falecimento e convite para enterro. O esposo Luiz Carlos Amarante Batista, Carlão, os filhos Gini, Pedrinho, Gentil, Antoninho, o Miro, Miguel, em memória e o Vilmar, netos, demais familiares, com pesar comunicam o falecimento de Zaltina de Quevedo Batista, aos 79 anos de idade, ocorrido na madrugada e no Hospital Frei Clemente em Soledade. O velório, as últimas homenagens já estão acontecendo aqui na Capela Mortuária de Fontoura Xavier e seu sepultamento será hoje às 5 horas da tarde com a celebração, as últimas homenagens, as despedidas e após o sepultamento no cemitério Jardim Municipal. Noticiamos com pesar o falecimento de Isaldina de Quevedo Batista, aos 79 anos de idade, hoje ocorrido. O velório, as homenagens já acontecendo aqui na Capela Mortuária de Fontoura Xavier e seu sepultamento será às 5 horas da tarde, com celebração e após o sepultamento no cemitério Jardim Municipal. A família enlutada antecipa agradecimentos. Noticiamos com pesar o falecimento de Isaldina de Quevedo Batista, 79 anos de idade. O velório aqui na Capela Mortuária de Fontoura Xavier e seu sepultamento agora às 5 horas da tarde no cemitério Jardim Municipal. 8h33.
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0: Obrigado. 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
1: Fala em beijo. A gurizada tá danada, rapaz de Deus.
2: Falar em beijo. Hoje, dia do beijo, né, Rudimar? Ô, tá sentido aí, tá sentido. Com a seleção, né? Faltou futebol, faltou categoria, faltou cabeça, faltou tudo lá. Né? Muita balaca, Nutella, né? E a vaca foi pro brejo, né? Adianta agora estar culpado, tem que jogar em futebol, né? Seleção que sabe que é mata-mata, fica aí brincando de jogar bola, né? Ah, 2030, vamos lá de novo, né?
3: Eu tô cansado de beijar com a pigarrafa.
2: Falar em dia 6, hoje dia internacional do beijo. Santa do dia, Santa Maria Gorete. Estamos aí, lua cheia, signo câncer. É, e na semana também temos as programações do município. E quinta-feira, feriado municipal, data que marca aí. Pessoal que tem negócios, quinta-feira é feriado em Fontoura, hein? Tá bom? Aproveitando, um grande abraço para a organização da grande festa de São Cristóvão, agora para o dia 26. Especial os festeiros, o conselho, uma das maiores festas.
4: São Cristóvão.
2: Isso, anote aí, dia 26 de julho. Tem os trilhos preparatórios, tem a procissão motorizada com os caminhoneiros, com os motoristas. Então, 26, colônia motorista. Uma das maiores festas da região, com a bênção aos motoristas. Comunidade que está ampliando também agora o salão com mais estrutura, mais espaço para acomodar aí fiéis, devotos, motoristas, que ano a ano se multiplica. Tá? A organização é um abraço. O pessoal também tem a rifa e à disposição para o pessoal também que quer comprar a rifa. E a banda Arpejo, que estará no palco na grande festa de São Cristóvão, Vila Assis. Uma das maiores festas, né, que conta com a procissão, que conta com a missa, as celebrações. Então anote aí, dia 26.

0: vendo aqui, né? Falar em motorista, proteção aqui dos nossos motores, que nos guia até do destino, né? Tivemos no sábado aquela tragédia lá em... no Arroio Carneiro, lá na ponte, lá onde vitimou aí o arvorezinhense, o Moisés Bacão, que todos conheciam, né? Inclusive, ele tinha uma grande amizade aqui com os trilheiros, sem noção, né? Agora, às 9 horas, temos a despedida, o sepultamento do Moisés Bacão, lá em arvorezinhense, né? Uma fatalidade, uma tragédia, o ônibus lá que despencou da ponte, tá? E o motorista, o Moisés Bacão, graças a Deus, os demais passageiros, né? Estão em estado regular, né? Mas a fatalidade, né? A arvorezinha que hoje se despede, então, aí do Moisés Bacão. Vamos lá, tem recado aqui no Dia do Beijo. O Antônio Dias, o Pintado, deixa beijo pra todas, todos.
1: Tudo bem? Que tá aquela vergonha de ontem, né? Que vai validar no próximo que ali, ó. Viu, pra ti, ó? Então é o dia do bem pra ti, ó. Pra ti, tá?
0: Ai, que beijinho gostoso, Pintado. Vou deixar esse beijo aí pra Soledade. Vai que a Soledade tá com... Não dá, vai dar ciúme, não. O Pintado aí me dá um... beijo, ainda mais com aquele bafo de alho, de salsicha.
1: Viu, pra ti, ó? Então é o dia do bem pra ti, ó. Pra ti, tá?
0: Tá bom. Aquele beijo com gosto de chuchu. Ah, Jesus. Abraço e Pintado, prefeito aí do Carapicho. Não te afrocha, não te afrocha, que jacaré e o tronco.

0: rapidinho, tem pedidos, depois tem unidade móvel. É, aqui pro seu Zito. Tá? Também aqui pro Valdir Júlio da Silva. Né? Lá na Picada Vitória, ontem ele tava dançando lá, o Xoxotão.
1: Bom dia, da Pascoal.
0: E a festa de ontem?
1: Beleza. Como é que tá? Firme forte. Eu queria uma música do Antoninho Veloso, tomar um amigo. Eu tô na escuta, tomando chimarrão, escutando a cultura. Beleza, meu amigo? Um abraço, eu agradeço.
0: Grande abraço pro Valdir Júlio. Ontem dançou todas lá na Pequena Vitória, né? Só faltou o Valdir aqui no Bar do Sabiá, ontem no Clube do Bairão, né? Casa cheia. Faltou também o Jairo, Antônio Valer, né? Dançar o tango ali no... Né, Jairo? Mais uma participação por aqui rapidinho. Como é que estamos aí, o homem da bodega, aí o seu Nerizinho?
2: É, na Pascoal. Manda uma música aí pra nós escutar aqui, Pascoal. Bem bonito.
0: Qual é a música?
2: Manda aí pra todo o pessoal da caixeta de ontem que estiver aqui. Piazade. E mais um.
0: Mais um, opa, o que que deu aí, Dere?
2: Tá tudo, piazada, estavam jogando gurizada. Gurizada de 60 anos pra cima. Mais a meus vizinhos, vizinha pra minha. Lá pra minha sogra, minha irmã lá em São José. Um abraço, manda uma música bem bonita pra nós aí.
0: Isso, 8h42 tem homenagem, vamos lá.
3: Aniversário hoje aqui.
0: Claro que temos hoje uma homenagem aqui para a empresária do ramo da moda aí, a Deise Gerevene, tá da Niver, né? Nome da turma aí da fábrica de vasos. Batista, né? Do Davi, da turma toda.
4: Parabéns.
0: É o nome do Davi, da Silvia, da Ângela. Toda a família aí deixando aí um abraço, um beijo e muitos anos de vida pelo Aníver, Deise. Que Deus te conserve por muitos e muitos anos de vida. Essa pessoa cheia de qualidades, né? Parabéns aí, Deise, em nome do Davi, da Silvia, da Ângela.
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0: Isso, muitos.
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0: E muitos anos de vida aí, Deise. Não esquece do convite aí do Davi, né? Tá ansioso, né? De que comprou até o presente já.

0: Isso, fala em Deise, já rapidinho por aqui, já tá na linha por aqui, né? Deise, felicidades pra ti. Ai. Aniversariante que traz aí as novidades da moda aí pra semana de aniversário do município, Deise.
1: Dia da Upasqual.
0: Parabéns aí, primeiramente.
1: Da Rádio Cultura, segunda-feira, segundou. 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
0: Isso, e um feliz aniversário aí para a empresária Deise na Galeria São Francisco. Só nos comunique. Agora vamos servir o bolo aí. Felicidades aí, 5.9 hoje aqui de toda a equipe Cultura. Na semana que marca aí os festejos de 61 anos, 61º aniversário. A todos que fazem, aos que fizeram e que fazem a bela história, cada um de nós que contribui para o progresso e desenvolvimento, parabéns aí para todos nós, né? Cada um com seu trabalho, com sua atividade, né? Contribuem para o progresso da capital do Pinhão, tá? Temos sim os administradores aí que representam aí o... Ah, mas cada um de nós, parabéns para todos.
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0: no dia do beijo, tem beijo aqui do Pintado, mais uma vez, aquele homem do chuchu.
1: Ficou tudo bem? Que tá aquela vergonha de ontem, né? Que vai validar um troço aqui ali, ó. Viu, pra ti, ó? Então é o dia do beijo pra ti, ó. Pra ti, tá?
0: 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Descalco topografia, já voltamos.
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7: Olha, temos aniversariante aqui, né? Dona Anaí, ontem ela estava dançando aí de pé trocado lá no clube do Bailão do Sabiá, né, Anaí? Né? O Jaime, como é que tá, Jaime? Pessoal da construtora FX, o loteamento Novo Horizonte, a toda aí pro Jaime Gonçalves da Engenharia, o Glodo, o Aldo, o Davan, o Leandro, o Dr. Sabiá. Como é que tá aí, Sabiá? Nós tivemos mais uma domingueira casa cheia aí com Luana Maera, banda show, ó. Festa top. Deixa eu só conferir por aqui o Itamar, né? Hoje é Inaí de Aniver.
8: Foi Ana Pascoal, manda uma do Teixeirinha pra mãe. A mãe tá aniversário hoje. Então é em festa. Nem manda uma mosca pra Naíre e pro Itamar.
7: Então daí, dona Inaí, felicidades em nome do seu filho, do Itamar, dos Cavalarinhos da Paz, né? Das famílias aí do Quevedo, Bermiro. Me convida aí pro bolo, pra carne, né, dona Inaí? Tá? Como é

0: tá aí os preparativos, Itamar. Felicidades, Inaí. Muitos e muitos anos de vida aí, que Deus te conceda aí. Vida longa, né? Especial aqui o Zé, é? O Zé Pinto, a Bete também te mandando um abraço apertado.
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0: Fala em Churas, hoje tomo de aniversário. O Ivan Belo, Ivan Belo, ô Ivan, guri velho, 40 anos, né? Estamos só esperando aí o homem carregar a vaca e convidar os amigos, né? Pessoal da consultora FX, né? Vamos abrir a mão aí, Ivan Belo. Ivan 4.0.

0: rapidinho por aqui, né? Um abraço aí pro... pra dona Nidi Dias, todo o pessoal do Carapicho, né, Nidi? Como é que estamos aí? Bom dia.
1: Bom dia, Pascoal, tudo bem? Eu não conheci esse lado do meu irmão ali de amanhecer mandando beijo pra macho, mas a irmã dele, ele não manda nem um bom dia ali pro macho, ele fica me mandando beijo, mas é bem como meu pai dizia, eu morro e não vejo tudo, mas esse lado do pintado eu não conhecia não, mas fazer o que, né, se ele resolveu mandar um beijo, e que se sinta à vontade. Mas fiquei, me admirei, me caiu os botiá do bolso.
0: Isso, dia do beijo hoje, né? Por isso, né, Dedinho? Tá pintado.
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0: vejo. Aí pra Didi, pra toda a turma, aí pra mana do pintado, né?
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0: É, pintadinho.
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0: Obrigado pelo beijo. Dona Soledade, você não tem ciúme nada, né? Hoje...
3: É a filha dela, Vanessa, e daí os netos, João Vicente, Pedro Ismael, José Leonardo e Maria Helena estão mandando um abraço pra vó e um feliz aniversário. Daí bota uma música bem bonita.
0: Canta aí nessa turma aí, a Vanessa, pra ir aí, isso, faltou o nome aqui, Vanessa, eu acho que é, né?
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0: O pessoal tá com ciúmes que no dia do beijo pintado me mandou um beijo. Aí adorei o beijo, tá pintado. Aqueles beijos bem molhadinho. Ai, tempo que não ganhava mais um beijo desses pintado.
2: Então
0: tá aí, um abraço, um bom dia. É. Quem não esperava aí, a seleção foi pra banha, né? Faltou categoria, faltou futebol, faltou tudo lá.
2: É.
0: Ah, vamos lá, vamos em frente. 2030 chega. Ah. Vamos lá, tem notícia na hora, depois a gente volta com mais. Com balanço. 9-1, vamos lá com notícias, depois balanço com Joel da Rosa.
4: Velocidade no estado. A metade oeste fica com tempo mais firme. Nas outras áreas, a chance de pancadas de chuva. 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
6: Liberada a freeway no sentido litoral capital, onde havia bastante congestionamento por conta de acidente próximo do entroncamento com a BR-116 e também junto da Assis Brasil. Fluxo agora já praticamente normalizado, mas que reteve o movimento de quem chegava a Castelo Branco em Porto Alegre, o que traz ainda lentidão para o motorista, desde a ponte antiga do Guaíba até o entorno da rodoviária. Com trânsito, Iantambará.
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4: Identificada a mulher assassinada em apartamento em Lajeado, no Vale do Taquari.
7: Denise Silva de Medeiros, de 21 anos, foi encontrada morta com marcas de tiro na região da cabeça no fim da madrugada de hoje, um apartamento no centro de Lajeado. O caso ocorreu na rua Tiradentes. A suspeita é de que o ex-companheiro seja o autor do crime. O nome do suspeito e a idade ainda não foram divulgados. O caso segue em investigação no departamento especializado no atendimento à mulher de Lajeado. Da redação, Guilherme Milman.
4: A União Europeia e a União das Associações Europeias de Futebol, a UEFA, criticaram a FIFA hoje por revogar o cartão vermelho dado ao jogador dos Estados Unidos, Balogun, durante a última partida na Copa do Mundo. A entidade esportiva chamou a decisão de incompreensível e injustificável. Já o comissário europeu para assuntos de esporte, Glenn Micalef, afirmou que as decisões sobre esporte pertencem às entidades esportivas, não aos políticos. A afirmação ocorre após relatos de uma intervenção do presidente dos Estados Unidos, Donald Trump, sobre o caso. O próximo jogo da seleção norte-americana pelas oitavas de final será hoje, às 9h contra a Bélgica. 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Da redação, Kathleen Moreira.
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0: 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O nosso bom dia, 9:04.
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2: Opa, bom dia, gente! Uma excelente segunda-feira pra você. Estamos chegando a partir de agora com o nosso Balança Região em mais uma edição dessa segunda-feira, 6 de julho de 2026, semana do município de Fontoura Xavier, não é mesmo? É, quinta-feira, feriado aqui na cidade de Fontoura Xavier, né? São 61 anos de emancipação política e administrativa do município. E claro, a gente vai estar trazendo para você as informações. Tem Vale do Município aí na quarta-feira. Vai ter ainda também hoje uma palestra para os agricultores do município interessados, né? Sobre o talão do produtor rural na Câmara Municipal de Vereadores a partir das 13h30. A gente vai trazendo aí uma das programações que segue, que estão acontecendo aqui na cidade de Fontoura Xavier. Bueno, vamos nessa. 54-3389-1110. Com um gostinho aí de bye bye Copa do Mundo. O sonho do Hexa foi interrompido pela Noruega, né? É, mas assim por diante, a vida continua, senhoras e senhores. A vida continua, né? É isso mesmo. Vamos nessa. 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Vamos lá, 54-3389-1110. A partir de agora é tudo nosso, até o meio-dia por aqui nesse clima.

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1: 9:15, bom dia.

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3: Pipoca feita em casa ou pipoca pronta. Estourar o milho de pipoca na panela com um pouco de azeite é mais saudável do que a versão pronta da pipoca. Tanto no micro-ondas quanto na panela, a pipoca pode ser um lanche leve, desde que você não exagere nas quantidades de azeite e sal.
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8: Olá, gente linda que me acompanha por aqui. Que alegria imensa começar mais uma parte do Guia Astral. Um espaço feito com carinho pra você se inspirar e se conectar.
9: Áries, Touro, Gêmeos.
8: Áries, a energia pede coragem pra novas oportunidades no amor e trabalho. Confie nos seus instintos e seja proativo. Sua ousadia abrirá portas incríveis. Cor da sorte, vermelho coral. Número da sorte, 17.
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8: Touro. Calma e persistência são seus superpoderes. Aprofunde conexões afetivas, consolide projetos e busque paz interior. Persista com fé. A paciência colhe bons frutos. Sua cor da sorte é o jade. Número 42.
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8: Gêmeos, preparem-se para muita comunicação e novas ideias. Use sua inteligência para inovar, fazer networking e explorar a curiosidade. Sua versatilidade te leva a caminhos surpreendentes. Amarelo canário é sua cor. Número 29. Ufa! Essa foi só a primeira parte do nosso Guia Astral. Não saia daí! No próximo momento, teremos Câncer, Leão e Virgem, com insights maravilhosos para você. Fique com a gente!
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11: Defesa Civil de Lajado descarta risco imediato de inundação no rio Taquari após chuvas desta semana. Órgãos seguem monitoramento mas possibilidade de atingir cota de enchente é remota. 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

0: Muito bem, 9h35, 9h35, vamos que vamos, senhoras e senhores. Pra você que se liga lá no Cultura FM, vamos nessa. Olha, deixa eu mandar um abração aqui pra galera de aniversário hoje. Um abraço pro Dirley Bassani. Alô, Dirley, professor Dirley de aniversário hoje. Um grande abraço, felicidades. Aí pro Fabrício Alberice. Alô, Fabrício, grande abraço, saúde, felicidade, tudo de bom. Aí pra Marta Martins Barbosa Prestes, também de aniversário hoje. Um grande abraço pro Paulo Reinheimer da Silva. Um grande abraço pro Dr. Thiago De Góis, um grande abraço também para Volnimar Aguindani, um grande abraço também para o Juliano Campanha, felicidade, muitos anos de vida, para Anne Carolina Contreira, de aniversário hoje também, para o Rock Sidney Pinheiro Castro, um abraço para o Cláudio Afonso Auflen, e também de aniversário hoje a Simone Machado, o Emanuel Rabaioli e o Edivan Arruda. Parabéns, saúde, felicidade e muitos anos de vida aos aniversariantes desta segunda-feira, hoje dia 6 de julho. Bom dia, bom dia! Oi!
1: Bom dia, Joel!
0: Bom dia!
1: Você viu, a dona Doralice está pedindo uma música aqui para a Rony Mara, que está de aniversário hoje. E bota a música pra ela, que nós estamos escutando aqui na casa dela. Flor do meu jardim. Se for atendida, muito obrigado, tá bom?
0: Valeu, dona Doralice. Um abraço, dona Doralice, pra senhora e pra toda a turma. Que Deus abençoe aí, tá bom? Bom dia, bom dia. Uma excelente segunda-feira pra vocês aí. Tá bom, gente? Maravilha. Vamos que vamos. Já sequência por aqui na nossa programação Cultura. Pra você que se liga na 96, um bom dia.

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1: 9h39, gente. Olha, a arvorezinha se despede de Moisés Bacon após grave acidente na ponte do Rio Carreiro. A comunidade arvorezinha amanheceu consternada nesse último domingo com a notícia da morte de Moisés Bacon, integrante do moto do grupo Trilheiros, vítima do grave acidente envolvendo o ônibus ocorrido na noite desse sábado, na ponte sobre o Rio Carreiro entre os municípios de Casca e Paraí. Muito conhecido e estimado na cidade, Moisés era conhecido pelo espírito solidário, pela dedicação ao trabalho e pelo forte vínculo com a família, os amigos e o grupo de trilheiros. Sua partida provoca grande comoção entre a arvorezinha e familiares, companheiros e toda a comunidade, que lamenta a perda, né, do Moisés. Moisés deixa uma esposa, um filho, os pais e duas irmãs, além de inúmeros amigos que hoje prestam homenagens e manifestam solidariedade à família neste momento de profunda dor. Né? Então, tá aí informações que a gente traz do acidente ainda, né? Do último sábado, e as informações que foram repercutindo durante a madrugada, os colegas do Grupo Cultura tiveram acompanhando, fazendo, né, inclusive a cobertura desse acidente envolvendo os trilheiros ali de Arvorezinha, na qual, né, o Moisés Bacon veio a falecer neste acidente sobre o Rio Carreiro, né? Agora 9h41.
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3: 9h44. 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
6: Que bom ter você de volta no Guia Astral. Letícia Leal na sintonia para mais uma parte de autoconhecimento e vibrações. Vamos juntos desvendar as mensagens cósmicas para Câncer, Leão e Virgem.
5: Câncer, Leão, Virgem.
6: Câncer, acolha as suas emoções e confie na intuição para o amor e trabalho. Cuide de si. Seu conselho, valorize sua sensibilidade. Cor da sorte, verde água. Número da sorte, 37.
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6: Leão, brilhe com autenticidade, focando no seu crescimento pessoal e criatividade. Busque reciprocidade nos relacionamentos. Sua energia pede liderança consciente. Cor da sorte, ouro velho. Número da sorte, 64.
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7: Virgem, este ciclo convida a organizar mente e sentimentos, buscando autoconhecimento. Cuide do bem-estar. No trabalho, sua atenção aos detalhes será valorizada. Encontre a perfeição na simplicidade. Abrace a jornada de aprimoramento. Sua cor da sorte é turquesa. Número da sorte, 73. Na próxima parte do Guia Astral, prepare-se para as vibrações de Libra, Escorpião e Sagitário. Fique ligado.
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1: Agora 9h54, nós vamos seguindo por aqui com a nossa programação. Olha, foi identificado uma jovem de 21 anos que foi encontrada morta em apartamento no centro de Lajado. Denise Silva de Medeiros havia se mudado de Estrela para tentar se afastar do ex-namorado. O caso é investigado como feminicídio. Essa jovem, que foi identificada como Denise Pessoa de Medeiros, de 21 anos, foi encontrada morta na madrugada desta segunda-feira em um apartamento na rua Tiradentes, no centro de Lajado. O caso é investigado pela Polícia Civil como feminicídio. Natural de Estrela, Denise havia se mudado de Lajado recentemente e, conforme os familiares, a jovem decidiu morar sozinha em um apartamento localizado no segundo andar de um prédio na região central da cidade para se afastar do ex-namorado, apontado como o principal suspeito do crime. A Brigada Militar foi acionada por volta das 3 horas. As informações preliminares indicam que o feminicídio teria ocorrido ainda na noite de domingo. Denise foi encontrada no quarto do apartamento com um ferimento causado por disparo de arma de fogo na região da cabeça. Após os trabalhos da Polícia Civil e do Instituto Geral de Perícia, o corpo da jovem foi retirado do apartamento por volta das 7h20 e encaminhado para necrópsia. Até o momento não há informação da prisão do suspeito. A Polícia Civil prossegue com as investigações para esclarecer a dinâmica do crime e localizar o ex-companheiro da vítima. Então, essa informação aí, identificada a jovem de 21 anos que foi encontrada morta aí no centro de Lajado na manhã desta segunda-feira. Denise Silva de Medeiros havia se mudado de Estrela para tentar se afastar do ex-namorado e o caso é investigado como feminicídio. Agora 9h56. Bom dia.
2: Eu tava de boa.
1: Lá pro Tiaguinho, pro Vitinho também que tá na sintonia. Alô, Tiaguinho! É, Tiaguinho, pode passar por aí, tá bom, Tiaguinho? Um abraço.

0: viaduto dos Açorianos. Na RS-453, trecho de Venâncio Aires, ainda há um pouco de lentidão devido a acidente ocorrido mais cedo. Com informações do trânsito, Thiago Bittencourt.
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2: Justiça mantém suspensa a retirada de areia no Guaíba.
3: Pouco mais de um mês depois do governo do estado autorizar a mineração no Guaíba, a justiça voltou a se manifestar. O juiz Bruno Brum Ribas, da 9ª Vara Federal de Porto Alegre, determinou que os documentos e justificativas apresentados pela FEPAM serão enviados agora para a perícia. O objetivo é verificar se os pontos de melhoria propostos foram cumpridos. Os peritos terão prazo de 60 dias para apresentar um laudo técnico e somente depois o Ministério Público Federal irá se manifestar. Enquanto isso, continua proibido conceder licenças ambientais para atividades de mineração no Guaíba. Da redação, Josimar Farina.
4: O grupo terrorista Hamas anunciou hoje a saída do governo da Faixa de Gaza. A medida abre caminho para a instalação de um governo civil na região. Gaza tem sido controlada pelo Hamas desde 2007. De acordo com o comunicado do grupo, a medida foi tomada para aliviar o sofrimento da população e eliminar pretextos para a interferência israelense. O Hamas também pediu que as partes envolvidas acelerem os trâmites para que o Comitê Nacional para a Administração de Gaza assuma as funções administrativas. O comitê é supervisionado pelo Conselho de Paz, lançado pelo presidente dos Estados Unidos, Donald Trump, no começo do ano. 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Da redação, Felipe Baques.
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14: Hora certa!
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1: Olá, gente. Bom dia pra você. Uma excelente segunda-feira. Deixar um abração pra minha amiga Neuza, que tá na sintonia. Ela que manda um abraço pra amiga Deise Gerevini. É pela passagem do seu aniversário, em nome aí da Neuza Batista Prestes e de todos os familiares aí, tá bom? Um abraço aí pra Deise. Felicidade e tudo de bom, né? Bom dia, Joelson. Sempre na escuta. Uma ótima, abençoada semana pra todos. Nossa, um abração. Que a semana comece aí com Deus os abençoando. Sempre, meu amigo Zito, velho. Aquele abraço. E assim também, né, Marião? Boa semana. Iniciamos a semana com proteção de Deus. Sempre, sempre no Pai Maior. A proteção maior aí de Deus. Muito bem. Vamos que vamos. Bom dia pra você, uma excelente segunda-feira. 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Muito bem, 10h16 agora pra turma que estão pedindo pra curtir Fred e Gustavo. A gente vai seguindo por aqui, bom dia!

São 10h20, deixa eu mandar um abração pra comunidade da Três Pinheiros, né? Os amigos da Escola Getúlio Vargas do Três Pinheiros se preparando pro dia 12. Domingo tem a tradicional festa junina no Salão da Comunidade, né? Animação da banda Amor Mafioso. Vamos lá, um abração pra toda a comunidade escolar aí da Getúlio Vargas, Três Pinheiros.

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1: Saiba a quantidade certa de cada ingrediente. Nada de estocar alimentos. Faça uma lista de compras e só leve para casa o que realmente irá consumir. Sem planejamento, saímos enchendo o carrinho do mercado de ingredientes desnecessários ou que já temos aos montes na dispensa. Mesmo o que for congelado deve entrar na conta, porque também tem prazo de validade. Outra dica valiosa é não fazer compras com fome, já que a tendência de levar mais do que precisa é maior.
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2: Hora certa.
3: 10h24.
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5: Olá, que bom ter você de volta ao Guia Astral.
0: Libra, Escorpião, Sagitário.
5: Libriano, reavalie parcerias e o amor. Busque equilíbrio verdadeiro, nutrindo a alma. Suas ideias brilham no trabalho, compartilhe-as. Confie na intuição para expandir horizontes e viver em harmonia. Cor lavanda, número 41.
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5: Escorpião. A energia convida à transformação. Emocionalmente, libere o que não serve mais. Profissionalmente, seu foco revela oportunidades. Espiritualmente, explore as profundezas do ser. Abrace mudanças com coragem. Sua cor da sorte é vinho, número 41.
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5: Sagitário. A liberdade te chama. No amor, espontaneidade trará momentos inesquecíveis. No trabalho, criatividade e otimismo são seus aliados. Conecte-se com a espiritualidade em novas jornadas. Confie no instinto explorador. Há muitas possibilidades. Sua cor da sorte é dourado, número 83. Que energias! Nossa jornada não para. Na próxima parte, Capricórnio, Aquário e Peixes te esperam. Fique com a gente.
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1: 10h33, bom dia, uma excelente segunda-feira pra você. Vamos nessa, Cultura FM, quem se liga, liga sempre. Deixa eu mandar um abração aí que aqui pra equipe, né, turma que tá, os amigos do quiosque do Peitinho, né? Ô galera, um abraço pros amigos aí, vamos que vamos. Bom dia, Joelson, consegue anunciar pra nós aí que foi perdida uma chave de um carro Hyundai no trajeto do Posto do Gramado até a Escola Jordão. Se acaso alguém encontrou ou vier encontrar, entrar em contato com Lázaro Vieira no telefone 549-9688-5142 ou com a Etiane aqui na Floricultura Bem Me Quer, tá, gente? Então, ó, haverá gratificação, tá? Haverá gratificação se encontrar essa chave do carro Hyundai que foi perdido do trajeto do Posto do Gramado até a Escola Jordão. Se alguém encontrou ou vier encontrar, entrar em contato aí com o Lázaro Vieira pelo 549-9688-5142 ou com a Etiane aqui na Floricultura no 549-9658-6262. 549-9658-6262, tá? Então foi pedida essa chave aí do carro Hyundai. 10h34 agora. Vai seguindo com a nossa programação. Daqui a pouquinho tem entrevista na nossa programação. Entrevista internacional, hein? É, entrevista internacional com o pessoal conhecido aqui de Fontoura Xavier, que estão na Espanha. Daqui a pouquinho.
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0: Não deixe que as pessoas te façam desistir daquilo que você mais quer na vida. Acredite, lute, conquiste, confie em Deus e seja feliz.
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2: Hora certa.

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1: Oi, gente querida, que bom ter você de volta aqui no Guia Astral. Chegamos à nossa última parte, um momento super especial. Prepare o coração, porque temos luz e inspiração para sua jornada.
0: Capricórnio, Aquário, Peixes.
1: Capricórnio, explore seu autoconhecimento profundo. No amor, a sinceridade fortalecerá laços verdadeiros. No trabalho, sua intuição guia novas oportunidades alinhadas aos seus valores.

0: A sinceridade fortalecerá laços verdadeiros. No trabalho, sua intuição guia novas oportunidades alinhadas aos seus valores. Sua vida pessoal pede equilíbrio e leveza. O conselho é: confie na sua voz interior. Cor da sorte, verde musgo. Número 29.
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0: Aquário. Sinta a energia da inovação pulsando. Nas relações, comunicação clara fortalece amizades e parcerias importantes. No trabalho, suas ideias originais prosperam com organização. Equilibre liberdade e conexão emocional. O conselho é: expresse sua autenticidade. Seu propósito te chama. Cor da sorte, azul turquesa. Número 51.
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0: Peixes. Conecte-se profundamente com sua intuição. No amor, use sua empatia, mas defina limites saudáveis. Profissionalmente, sua criatividade é trunfo para soluções inovadoras. Sua vida pessoal pede quietude e introspecção. O conselho é: confie plenamente na sua voz interior. Cor da sorte, lilás. Número 88. E assim encerramos nossa jornada astral, com o coração cheio de esperança. Que as mensagens inspirem seu propósito e alegria. Um abraço de luz e até a próxima.
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Vamos nessa, senhoras e senhores. 10h53 pra você que se liga na Cultura FM. Vamos nessa. É, pra galera aí que tá ligadinho com a gente aí, curtindo os quatro cantos do Rio Grande do Sul, Brasil e mundo, né? Dá um abração aí pro meu amigo Jordão, doutor Jordão, né? O pessoal que tá lá na Espanha, junto com o Vicente, acompanhando o filho aí de 10 anos, categorias sub-10 do Grêmio. Inclusive, nós temos uma entrevista com eles daqui a pouquinho, né? Isso vai ficar daqui a pouquinho ou pra amanhã. Isso nós estamos tentando ver aqui, porque o fuso horário é diferente lá na Espanha, né? Então, nós já estamos tentando ver aqui qual que é a melhor forma que nós estamos para nós fazer essa entrevista com eles lá, para não atrapalhar também o treinamento.

0: 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Notícia na hora certa, no Sinal, 11 horas. Brasil não se inscreve para discursos em audiências públicas nos Estados Unidos e aposta em negociação direta sobre tarifaço contra produtos. Grupo terrorista Hamas anuncia saída do governo da Faixa de Gaza. Polícia investiga tripla execução em Triunfo, na região metropolitana. Céu nublado, agora chove em Porto Alegre, faz 13 graus. A segunda-feira será marcada por baixas temperaturas, acompanhadas por instabilidade e nebulosidade no estado. A metade oeste fica com tempo mais firme. Nas outras áreas, há chance de pancadas de chuva. 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
1: Trânsito. Fluindo bem na capital, na Oswaldo Aranha, entre a Fernandes Vieira e a Ramiro, tem desvio dos ônibus do corredor para a pista comum. Na BR-116 tem muita tranqueira em Canoas, no sentido interior capital, devido a obras. Com o trânsito, Ian Tambará.
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0: Defesa Civil de Porto Alegre retira alerta para a elevação do Guaíba.
3: O alerta hidrológico preventivo era válido até domingo. Durante o final de semana, o nível da água apresentou queda na Ilha da Pintada e no Cais Mauá. Às 6 horas da manhã de hoje, a régua da ilha marcava 1,06 metros. Desde sexta-feira, o nível baixou 32 centímetros. A cota de alerta é de 2 metros. Já no cais, por volta das 7 da manhã, a água estava a 1 metro e 16 centímetros. Isso representa uma redução de 34 centímetros comparado à sexta, quando o Guaíba estava a 1 metro abaixo da cota de alerta. Da redação, Isabela Daut.
0: A Confederação Nacional da Indústria estimou que mais de 4 mil produtos exportados pelo Brasil para os Estados Unidos podem ser afetados se o governo Donald Trump implementar o tarifaço de 25% sugerido pelo escritório do representante de comércio. A projeção corresponde a quase 15 bilhões de dólares em exportações, afetando itens como ferro guza não ligado, que é usado na produção de aço, açúcar bruto, álcool etílico, molduras de madeira e hidróxido de alumínio. As audiências públicas sobre as tarifas começam hoje. O prazo para um acordo termina em 15 de julho. O governo brasileiro apresentou uma proposta de encaminhamento sobre os pontos levantados, mas ainda não recebeu resposta formal dos Estados Unidos. 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Notícia na hora certa, volta na Rede Gaúcha ao meio-dia. Da redação, Kathleen Moreira.
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6: Hora certa.
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gente, 11:08. A gente vai seguindo por aqui com a nossa programação Cultura FM. Para você que se liga na 96, hoje segue. Não é que o Brasil perdeu ontem que a Copa do Mundo termina, né? Pois a Copa do Mundo segue, senhoras e senhores. Inclusive, hoje nas oitavas de final, nós vamos ter um baita jogo entre Portugal e Espanha. Aí tá duas favoritas da Copa do Mundo também, hein? É, Portugal e Espanha também. Hoje às 16 horas e só uma passa. Já também à noite teremos Estados Unidos e Bélgica às 21 horas, finalizando as oitavas de hoje. E as oitavas de amanhã tem Argentina e Egito às 13 horas e as oitavas de final entre Suíça e Colômbia. Olha, o sul-americano sobrou aí a Colômbia e a Argentina agora, né, gente? Mas é essa aí. E ontem o México perdeu para a Inglaterra de 3-2. É um baita jogaço também. O México fez um grandes jogos e perdeu para a Inglaterra. A Inglaterra é uma das favoritas também. E o Brasil 2-1, né? Se foi também no dia de ontem com gol de Haaland. O Haaland, impressionante o atacante Haaland, né, gente? É, ele é hoje é o artilheiro da Copa com 7 gols. Mbappé, tá, aliás, estão empatados, na verdade. 7-7, Mbappé, o Lionel Messi e também o Haaland, com 7 gols cada um, né? E a bola chegou e ele decidiu, né, no Haaland. Então, a importância de ter um atacante quando vai lá e faz o gol, né? A bola chegou nele em dois momentos precisos, e os dois momentos precisos ele foi lá e é rede, né? Então, atacante alto, fez um baita jogo, definiu o jogo no dia de ontem, né? Seleção da Noruega é uma seleção, por mais que seja um pouco inferior à do Brasil, é uma seleção bem organizada. Ganhou do talento, que é o Brasil, né? Algo que poderia ser revertido, né? Se os jogadores botassem mais vontade, mais raça, né? Descer um pouco do salto também faz parte de alguns momentos da vida, né? Então, nesse sentido, a gente fica agora pensando, né, como será a próxima Copa do Mundo de 2030. 2030 tem Copa do Mundo novamente. E a gente vai ver o que vem pela frente aí, se vamos ter futuros promissores jovens que poderão fazer a diferença, se vamos ter o que vai ter pela frente aí. Tu pega essa equipe da Noruega, uma equipe que é uma nova geração que vem aí e tá se desempenhando bons papéis, né? A Argentina joga com muita raça, é bom de assistir a seleção argentina jogar. É um futebol, o Paraguai também deu um exemplo, ganha, por mais que perdeu da França por 1-0, mas é raça, é vontade em campo. Então, isso faz totalmente a diferença, né? O Brasil teve oportunidade, teve de matar o jogo, né, e sair classificado, mas não fez. E no futebol, aquela regra: quem não faz, leva. 11-12. Quem

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1: Falta de sono prejudica a produtividade. Você está ignorando o sono para trabalhar mais? Deixar de dormir para realizar algum trabalho que tem de ser entregue em pouco tempo vai afetar a produtividade a longo prazo. Não dormir o suficiente, seja por apenas uma noite ou ao longo de semanas ou meses, tem um efeito significativo sobre a produtividade. A privação do sono afeta negativamente o humor e a capacidade de concentração.
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2: Hora certa.
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1: 11h25, galera. Vamos nessa. Meu amigo Darcy, José Darcy na sintonia aí, né? Me lembrando meu amigo Vinícius Scalco agora, né, Vini? Um abraço aí pra galera da Scalco na sintonia com a gente aí. É verdade, meu amigo. Se for pra sofrer por futebol, que sofremos pelo Internacional, né, Vini? É desse jeito aí. Segundo diz o Baldacinho também, né? Não é fácil, né? Eita, meu amigo William Vieira, velho. Desse jeito, é mais ou menos nesse clima aí, né, Vini? Nesse clima.

Voltamos à programação normal agora. É, inclusive com os jogos. Tivemos aí, inclusive, no final de semana ainda, o Grêmio e a Chapecoense, né? No jogo treino, a Chapecoense ganhou de 2-1, e no jogo treino do Inter e Curitiba, o Inter ganhou de 1-0, né? Do time do Curitiba, no estádio Beira Rio, em Porto Alegre. Voltamos à programação do Brasileirão agora, né? Mais ou menos. Ai, ai, ai. Vamos que vamos, gente. Bom dia pra você, pra galera na audiência com a gente. 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Muito bem, bom dia, gente. Vamos nessa, pra turma aí na audiência com a gente vai seguindo. E eles estarão em Fontoura Xavier nesta quinta-feira, aliás. É, nessa quarta-feira, aliás. Quarta-feira tem eles no Baile do Município de Fontoura Xavier, banda Porto do Som.

0: 5, né, galera? Rio Negro e Solimões e o frio da madrugada, Jorge Matheus, aqui na Cultura FM.
1: Nossa, e o que achou? O que eu te falei das cruzadas lá, do homem lá, né, que é perigoso? Mas não é por isso aí, culpa do treinador. Não vou chamar de sem vergonha, que é uma palavra muito, como é que eu vou dizer, muito sem, né, desrespeito. Mas burro ele é, Jorge. Nosso treinador é burro. Agora, eu na verdade, nem assisti o jogo. Assisti só o segundo tempo um pouco, daí tinha um relógio aqui em cima, né, tinha morrido a vizinha nossa, daí é ruim, né? Mas assisti um pouco do segundo tempo. O treinador foi o nosso culpado. Na hora que deu aquele pênalti lá, não viu? Começaram a se agarrar, um se agarrar na bola, outro com medo. Com medo, né? Veio do Vini Júnior pegar a bola, botar embaixo do braço e bater o pênalti. Foi deixar pro nosso meio campo bater, né? Telegrafar a bola. Qualquer criança fazia o gol, né? Qualquer um de nós que semos, né? Nem o outro, time de Vargem, qualquer um fazia aquele gol. Isso é uma vergonha, homem. Quero ver se o treinador vai bater no peito e vai dizer que foi ele o culpado. Vamos ver quem é que vai culpar agora, né, Gels? Dá pra ser campeão bem tranquilo se não tivesse passado, né? Por culpa do treinador, entendeu? Tu não é bobo, tu entende futebol também, todo mundo entende, né? E o homem pronto, né? Que não tivesse um 100%, mas 90% ele tava, bota o cara jogar, né? Foi lá bater o pênalti, tudo bem, certinho, tudo, né? Não se esconde. E os caras começaram a se esconder ali na hora de pegar a bola e bater o pênalti, mas não se enxergar uma turma dessa, né? Mas tá bom igual, Jels. Tá bom aí, tudo certo. E vai escolher a colher pra nós aí, Jels. Bota um aí do seu canto aí pra nós, tá bom? Vamos ver se o nosso treinador vai bater no peito e dizer que foi ele o culpado ou não. Tá, tudo certo, Jels. Nem esquentei a cabeça. Valeu, meu gozão.
0: Valeu, um abraço aí, meu amigo Pedrinho! Verdade, né? É complicada a situação, porque o que que acontece? Quando nós temos essa questão do pênalti ali, foi muito bem falada ali pelo Pedro, né? Em relação à questão do pênalti. Tinha o Vinícius Júnior, não sei se tinha algum acordo no vestiário ou não, de quem bateu o pênalti, enfim. Mas, né? Fazer o quê? Foi lá e fez aquela paradinha aí, mas dá um bicão pra frente, faz o que que for, né? Ah, chuta com vontade, mas fazer o quê? Era pra ser, né, Pedro? Infelizmente. Agora vamos torcer aqui pros sul-americanos aí. O que que fizemos, né? 11:37, bom dia.

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3: Hora certa.
4: 11:41.
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0: Gazeta no Sinal, meio-dia. Rio Grande do Sul chega ao 42º feminicídio neste ano, após homem matar ex-namorada em Lajeado, no Vale do Taquari. Defesa Civil alerta para inundação do Rio Uruguai em Itaqui, na fronteira oeste. Donald Trump confirma que pediu para a FIFA revisar cartão vermelho aplicado a jogador dos Estados Unidos durante a última partida da seleção norte-americana na Copa do Mundo. Tempo instável em Porto Alegre, agora faz 13 graus. A segunda-feira será marcada por baixas temperaturas, acompanhadas por instabilidade e nebulosidade no estado. A metade oeste fica com tempo mais firme e, nas outras áreas, a chance de pancadas de chuva. 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
2: Com cerca de 1,5 km de tranqueira na 116 em Canoas, entre as obras da Domingos Martins e do viaduto da Metrovel no sentido interior capital. Em Porto Alegre, PTC atende um acidente entre dois carros na Borges de Medeiros, entre a Fernando Machado e a Demétrio, no sentido centro-bairro. Com trânsito, Ian Tambará.
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0: Homem é preso em Canoas durante operação da Polícia Federal contra a lavagem de dinheiro de apostas ilegais.
3: Um homem foi preso nesta manhã no bairro São José, em Canoas, durante a Operação Véu de Maia, da Polícia Federal de Goiás, que investiga lavagem de dinheiro ligado a apostas ilegais. No cumprimento do mandado de busca e apreensão em uma casa, foram encontradas 4 armas sem registro, além de munições. O homem, preso em flagrante pelo porte ilegal de arma, não teve o nome divulgado. Ele é um dos sócios das empresas investigadas. Além de Canoas, foram cumpridos mandados em Porto Alegre, São Paulo, Ribeirão Preto, Aparecida de Goiânia e Goiânia. A Polícia Federal afirma que 87 empresas são investigadas. Os nomes das empresas não foram informados. Da redação, Tiago Bittencourt.
0: O presidente do Congresso Nacional, senador Davi Alcolumbre, prorrogou por mais 60 dias a vigência da medida provisória que autoriza o governo federal a conceder subsídios a produtores e importadores de combustíveis derivados de petróleo. O ato foi publicado no Diário Oficial da União de hoje. Editada em maio, a ação era uma resposta à disparada dos preços internacionais em razão da guerra no Oriente Médio, para amenizar o reflexo na economia brasileira. O governo começou a retirar parte dos incentivos na semana passada. Com a extensão, fica mantida a autorização legal para conceder os subsídios, caso seja necessário. 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Da redação, Kathleen Moreira.
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0: Senhoras e senhores, uma boa tarde para você, bem-vindo à Rádio Cultura FM, para você que se liga na Cultura FM na tarde desta segunda-feira, hoje dia 6 de julho de 2026. Está começando mais um programa Hora do Recado, mais uma semaninha, uma semana aí do município de Fontoura Xavier também, não é mesmo? Dia 9, o município faz 61 anos de emancipação política e administrativa. E a gente vai seguindo por aqui com as informações, a partir de agora as entrevistas na nossa programação.
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0: meio-dia 16, vamos aos nossos comunicados na tarde desta segunda-feira, 6 de julho. Fontoura Xavier comemora seus 61 anos de emancipação política e administrativa e a programação segue aí nesse dia 6. Hoje, às 13h30, na Câmara de Vereadores, acontece um treinamento sobre o novo sistema do Bloco de Produtor Rural, modelo 15, voltado a agricultores e demais interessados. A realização da Secretaria da Fazenda. A Escola Getúlio Vargas convida você e sua família para a tradicional festa junina, que acontece no dia 12 de julho, às 14 horas, no Salão da Comunidade. A animação fica por conta da banda Amor Mafioso. Vem aí a tradicional festa em honra a São Cristóvão, na comunidade da Vila Cis. Será realizada no domingo, dia 26 de julho. Nos dias 22, 23 e 24, tem trido às 18 horas. No dia 26 de julho, no dia da festa, 10 horas tem procissão dos motoristas, com bênçãos dos veículos, 11 horas tem a missa festiva, ao meio-dia almoço com churrasco, saladas diversas e bebidas variadas, observação levar pratos e talheres, 14 horas Ana Dançante, animado pela banda Arpejo, 17 horas sorteio da rifa. Deseja agradecem a presença de todos. Participe da campanha que o comércio local preparou para você, a campanha Nota Premiada. Serão sorteados R$ 73 mil distribuídos em 99 vale-compras. O próximo sorteio será agora no aniversário do município, R$ 11 mil, um vale de R$ 3 mil, três vales de R$ 3 mil e 10 vales de R$ 500. Uma realização, CDL, Prefeitura Municipal, Câmara de Vereadores de Fontoura Xavier e Nota Fiscal Gaúcha. IPTU 2026, a Prefeitura do município de Fontoura Xavier comunica que já está disponível o IPTU, né, e a taxa de coleta de lixo. Lembrando que você pode pagar em parcela única e desconto de 10% essa semana até o dia 10 de julho. Parcelamento, né, pode ser feito com a primeira parcela para o dia 14, 11 de agosto, 11 de setembro e 14 de outubro. Meio-dia e 18 são os nossos comunicados locais aqui na programação da Cultura FM 96.5. Ainda a gente vai seguindo com a nossa programação. Nota de falecimento e convite para enterro. Esposo Luiz Carlos Amarante Batista, o Carlão. Filhos Geni, Pedrinho, Gentil, Antoninho, Olmiro, Miguel, Vilmar, em memória. Netos e demais familiares comunicam com pesar o falecimento de Isaltina de Quevedo Batista, aos 79 anos, hoje ocorrido no Hospital Frei Clemente, em Soledade. Seu corpo está sendo velado aqui na Capela Mortuária de Fontoura Xavier e seu sepultamento dá-se hoje às 17 horas, com celebração, seguindo logo após para o cemitério municipal. Família enlutada, desde já, agradece.
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0: Vamos lá com previsão do tempo aqui na Cultura FM. Luana Lermenbeck e as informações do tempo para essa semana.
2: Bom dia, ouvintes. Hoje o tempo volta a ficar instável no vale, devido ao deslocamento de uma frente fria sobre parte do estado. A nebulosidade aumenta desde as primeiras horas do dia e favorece a ocorrência de chuva irregular, podendo apresentar intensidade moderada em pontos muito isolados da região. As temperaturas permanecem amenas durante boa parte do dia e voltam a apresentar declínio à noite, quando deve ser registrada a mínima do dia. As temperaturas de hoje devem variar entre 7 e 15 graus. Amanhã o tempo melhora no vale, devido à aproximação de uma massa de ar frio sobre o estado. O dia começa com temperaturas baixas, com condições favoráveis à formação de geada, principalmente nos pontos mais altos da região. Ao longo do dia, o sol aparece acompanhado de poucas nuvens, mas as temperaturas não sobem muito e proporcionam uma tarde amena. Em direção à noite, o frio volta a se intensificar. As marcas de terça-feira devem variar entre 5 e 17 graus. Na quarta-feira, a massa de ar frio mantém o tempo firme no vale. O sol predomina durante praticamente todo o dia, com pouca nebulosidade. O dia começa com temperaturas baixas, com condições para formação de nevoeiro em pontos muito isolados do vale, além de geada em grande parte da região. Durante a tarde, as temperaturas ficam agradáveis. Com a previsão do tempo, Luana Lermenbeck, do NIH, da Univates.
0: Meio-dia e 21. Previsão do tempo. Aqui na Cultura 96.5, Luana Lermenbeck. E aí, para essa semana ainda, hoje, as máximas devem ficar nos 14 graus. Neste momento, a temperatura é de 10 e sensação térmica de 7 graus. Para amanhã, mínimas de 2 e máximas de 11 graus. Na quarta, mínimas de 2 e máximas de 17 graus. É a previsão do tempo aqui para nossa região.
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0: Meio-dia e 22.
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1: Dia e 26, nós vamos seguindo por aqui com a nossa programação Cultura FM. No último final de semana teve a conferência da saúde aqui no município de Fontoura Xavier. É uma oportunidade conversada aí com o prefeito municipal e também com o secretário do município de Fontoura Xavier da saúde. A entrevista com o prefeito Fita Farel e também com Eduardo Vaz. E especial, 61 anos do município de Fontoura Xavier, a Rádio Cultura FM, neste momento aqui no Salão Paroquial, onde está acontecendo a Conferência Municipal da Saúde aqui do município de Fontoura Xavier. E nós estamos neste momento com o prefeito municipal Luiz Armando Taffarel por aqui, acompanhando também aqui as festividades do município nesse segundo dia, nesse momento capacitação aqui do SUS, junto com os profissionais aqui da saúde de Fontoura Xavier, onde faz parte também das festividades do município de Fontoura Xavier e também novidades aí no município recebendo, né, da Secretaria do Estado do Rio Grande do Sul, como a equipe da saúde família amiga da mãe, né, em parceria de criança 2025, esse certificado que foi entregue aqui na tarde também desta sexta-feira aqui no Salão Paroquial, prefeito. É isso mesmo? Seja bem-vindo aqui. Boa tarde.
2: Boa tarde. Tem mais outro certificado aqui.
1: Ah, o município amigo da vacina também.
2: Amigo da vacina. Quer dizer que a gente está fazendo a vacina conforme as instruções aí da Secretaria da Saúde do Estado. Então isso aí é importante para nós dizer que nós estamos conseguindo fazer essa parte também, né? Protegendo nossa população. Estamos aí, né? O segundo dia já da comemoração do nosso município, vai fazendo 61 anos. Emancipação dia 9, agora. Então, muita alegria para mim, né? Poder estar administrando o município, né? Conseguindo fazer aí algumas melhorias, né, no município, precisa tanto, né? Então, para mim, é uma situação muito grande. E dizer que você que está me ouvindo, que participe das programações do município. Isso é importante para nós, morando aqui em Fontoura Xavier, né? É honrar o nosso município, participando aí também, né? Também nas programações do nosso município. Temos um baile da Escola da Soberana, vai ser no dia quarta-feira de noite, lá no CTG Osório de Assis. Estamos convidando então você também, que moram aqui no município, os que estão me ouvindo para lá aí no município, né, que estão ouvindo a Rádio Cultura aqui de Fontoura, quiserem prestigiar nós aqui no dia do baile, vai ser ali no CTG Osório de Assis. Então, com certeza, o nosso município de Fontoura Xavier é um município que está em pleno crescimento, né, se desenvolvendo cada vez mais. Então, tem o nosso agradecimento também para o pai lá de cima, né, que consegue dar sabedoria, inteligência e saúde para a gente, né, lidar com tanta dificuldade que é administrar o município.
1: Prefeito, também na segunda-feira, dentro das programações do município de Fontoura Xavier, tem uma palestra importante sobre o talão do produtor rural que vai estar acontecendo ali, a cargo da Secretaria da Fazenda, na Câmara de Vereadores. Para aqueles produtores que estão nos ouvindo neste momento também, os agricultores aqui da cidade, é importante ir nessa palestra até para se adaptar, pois agora o estado do Rio Grande do Sul, o bloco do talão no modelo 15 é totalmente digital.
2: Sim, agora não tem mais o talão, né? Então é importantíssimo mesmo, como o senhor está falando, que alguém da família, não precisa vir dois, três, venha um só, fazer parte dessa palestra, né? Para ter uma noção como é que vai funcionar agora as notas fiscais. Certeza, vai ser aqui na Câmara do Vereador, né? Segunda-feira, então participe.
1: Certo. Prefeito, indo mais, convidando então, agora, ou até a próxima sexta-feira, que vai às festividades, né? Temos aqui o evento na praça fechando aqui também, né? O pessoal participa aqui das festividades do município de Fontoura Xavier.
2: Certo. Uma coisa que eu estou muito sentindo é não poder ter feito a cobertura aqui na praça, para nós fazer a festividade aqui no dia 9, né? Contratei uma empresa, fiz a licitação, a empresa ganhou, veio aqui, tirou a medida e desapareceu. Daí eu fiz outra licitação, a empresa ganhou aqui de Venâncio Soares, já faz 4 meses que está aí, esse serviço aí atrasado aí, estou com nojo já disso aí, e quero ver agora, eles têm prazo até dia 9 do mês de agosto. Se eu não fizer, eu vou cobrar a multa dele. Porque se é um desaforo, um cara abandonar a obra ali, uma obra tão fácil de fazer, é só cobrir agora, porque já tem os piratas no lugar, isso também tá com nojo mesmo. Mas pode ter certeza que se esse cara não fizer essa obra até dia 9, que é o prazo dele no contrato que nós temos, eu vou mostrar ele e vamos licitar de novo. Porque essa obra aqui, ainda não, quero ver se faço esse ano ainda. Para que aqui dê uma condição melhor para a gente poder fazer essa festividade aqui na nossa praça. E quero convidar o povo fortaleza, né, que participe, como eu disse, das programações e que vem no Baile da Soberana, que vai ser agora quarta-feira, a partir das 9 da noite, né? E a entrada franca lá no bailão que vai ter depois, tá? Então, um abraço a todos.
3: Aí, prefeito, Luiz Armando Taffarel aqui presente conosco aqui neste momento, falando das festividades do município de Fontoura Xavier, né? Inclusive, o secretário Eduardo Vaz, por gentileza, pode passar por aqui também, junto com a gente aqui, pra gente falar aqui nesse momento. O secretário tá ao vivo aqui também pra Rádio Cultura FM. Secretário, como é que tá acontecendo a conferência da Municipal da Saúde aqui do município de Fontoura Xavier? SUS, democracia, soberania, cuidar do povo é cuidar do Brasil. Que bom que temos o SUS, esse sistema único de saúde, né, que temos aqui nos nossos municípios, e em Fontoura Xavier também não é diferente. Boa tarde.
4: Boa tarde, Joelson. Boa tarde a todos os ouvintes da Cultura, querida Rádio Cultura, né, que há tanto tempo aí já brilha em Fontoura Xavier e vai continuar brilhando. O SUS é tudo, né, Joelson? Os que regulamenta os postos de saúde estarem abertos, que autoriza os hospitais funcionarem, que cuida da qualidade da água, que cuida da vigilância sanitária, onde se guarda aí o cuidado com os mercados, com as carnes, com a alimentação, com o funcionamento de frigorífico. O SUS está em todos esses lugares, né? Não existe um dia e um momento que a gente não esteja ocupando o SUS. O SUS é muito maior que uma unidade de saúde. Desde 88 existindo, né, através da Constituição, cabe a nós, através das conferências municipais de saúde, abrir o espaço para as comunidades locais, os usuários do SUS, apontarem o que pensam como melhoria. E a gestão ouvir e buscar aí, com esses anseios, dar o direcionamento apropriado para errar o menos possível. Porque somente ouvindo as pessoas e alinhando o que for possível, é que a gente erra menos, né? E acerta mais. Hoje a saúde de Fontoura Xavier é constituída por 5 postos de saúde, construído ao longo do tempo por inúmeras mãos. Hospital Santa Terezinha, por outras mãos. E temos uma rede de saúde forte, resolutiva. Existem problemas? Existem. Confessá-los é um ato de coragem, porque exigir a perfeição de alguém a gente não pode. Não pode exigir a perfeição de ninguém. Mas a dia a saúde tem melhorado. A gente tem buscado capacitar mais os nossos profissionais, porque o que há de maior valor dentro da Secretaria de Saúde é um profissional bem capacitado para receber a população, atender com humanismo, com resolutividade, com carinho. Isso é o que é de mais caro dentro da Secretaria de Saúde. E a cada dia aprimorar, né? Mas muito foi investido, né, na qualificação, nos postos. Temos dentistas, médicos, enfermeiros, técnicos, vacinas, fisioterapeutas, psicólogos, dermatologista. A gente traz para a Fontoura para resolver a questão de câncer de pele, do cuidado com a pele das pessoas. A gente investe nisso também. Psiquiatria, pediatria, viagens para especialistas cada vez mais, né? A nossa frota sempre renovada, sempre cuidando das pessoas. Um ônibus que conquistamos ontem, ainda o prefeito buscou um carro adaptado para cadeirante, né, para Fontoura Xavier. Mas é um conjunto. Fontoura não é minha, não é tua, a Fontoura é nossa, né? E nesses 61 anos, Joelson, eu acho que fontourense é quem está de parabéns, quem escolheu viver em Fontoura. Eu tenho uma dor no meu coração que eu não nasci em Fontoura, Pascoal. Só que eu nasci em Guaporé, né, que meu pai trabalhava para fora, passou 40 anos vivendo em outros municípios, na Brigada Militar. Quando se aposentou, voltou pro torrão dele, né, eu vim tinha uns 7 anos. Eu tenho uma dor que não ter nascido em Fontoura, mas me considero fontourense, claro, eu amo essa terra. E parabenizar os fontourenses nesses 61 anos, dizer que estamos a cada dia levantando, sempre querendo acertar. E hoje aqui, junto com a população, com todos os profissionais de saúde, com cada enfermeiro que abre o posto de manhã, o pessoal do hospital está por aqui também, buscando aí nós alinhar e trabalhar mais forte, mais conjuntamente, para bem da grande família de Fontoura Xavier.
1: Aí. E que as pessoas de Fontoura Xavier e da região prestigiem a semana do município, então, aqui de Fontoura Xavier.
4: Com toda certeza, vou contar uma coisa em primeira mão, ó. Ninguém sabe, ó. Atenção, criançada de Fontoura Xavier, pai e mãe, ó. Dia 9 de julho, à tarde, durante... Vai ter chimarrão na praça, turismo.
1: Estaremos ali também.
4: Vai ter quatro super-heróis de Fontoura.
1: Quatro super-heróis?
4: É. O Spider-Man, o Homem-Aranha virar Fontoura Xavier, o Hulk, o Stitch vai estar em Fontoura, que a criançada... E não me contaram ainda se vai vir o Homem de Ferro ou vai vir o Capitão América. Mas os outros... O Stitch, o Homem-Aranha... E o Hulk já estão definidos que eles vão estar em Fontoura Xavier para dar uma atenção para a criançada aí, né? E vamos ter várias ações de saúde, né? O Stitch vai chamar a criançada para o dentista ensinar sobre escovação de dente em 5 minutos. O Homem-Aranha vai reunir a criançada para depois o nosso nutricionista falar sobre o cuidado com o açúcar. Vai mostrar, né, o que, que tem de açúcar dentro de cada alimento que a gente consome. Depois o Hulk vem falar sobre... Vai juntar o pessoal para a educadora física falar da importância do exercício físico em 5 minutos. Então, pai e mãe, tragam a criançada quinta-feira para a praça. Tá bom?
1: Aí, nosso secretário da Saúde do município de Fontoura Xavier, Eduardo Vaz, aqui na programação do Grupo Cultura de Rádio. Meio-dia e 37, a gente vai seguindo por aqui com a programação Cultura FM. 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Nós vamos dando sequência por aqui, na nossa programação 96.5, né, para você que está ligadinho com a gente. A gente vai aqui agora ainda com um comunicado de utilidade pública, né? Foi perdido uma chave de um carro Hyundai, tá, no trajeto do posto do Gramado até a Escola Jordão. Se acaso alguém encontrou ou vier a encontrar, entrar em contato com Lázaro Vieira pelo 549-9688-5142 ou com a Etiane pelo 549-9658-6262. Tá, foi perdida essa chave, né, de um carro Hyundai, do trajeto do posto do Gramado até a Escola Jordão. Se alguém a encontrar ou achar, né, pode entrar em contato. Meio-dia e 40 agora.
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Meio-dia e 47, estamos de volta nessa segunda-feira com o nosso programa A Hora do Recado. 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Dessa terceira parte do nosso programa A Hora do Recado. Nós vamos dando sequência por aqui, na 96.5. Nós tivemos um grave acidente também registrado no final de semana em Arvorezinha, onde teve aí o grupo de trilheiros de Arvorezinha, nesse acidente. E o carro que teria provocado a queda do ônibus de trilheiras de Arvorezinha fugiu do local após o acidente fatal. Esse ônibus que caiu de uma ponte na RS-324 após colisão envolvendo um caminhão e um automóvel. O motorista do automóvel, que teria provocado o acidente com esse ônibus, transportava trilheiros de Arvorezinha e fugiu do local antes da chegada das equipes de resgate. A colisão, registrado na noite desse sábado, fez com que o coletivo caísse na ponte sobre o Rio Carreiro, entre os municípios de Paraí e Casca. O motorista do ônibus, Moisés Bacon, de 49 anos, morreu no local em decorrência da força do impacto. Essas informações que a gente vai trazendo para você aqui na Cultura FM. E, além disso, a polícia...

0: começa agora a investigar as causas apuradas, né? Nós vamos agora para o correspondente Ipiranga, Rede Gaúcha Sat. Um abraço, paz e bem para você e para toda a sua família. Boa semana.
1: De 21 anos a tiros em Lajeado, no Vale do Taquari.
2: Governo brasileiro envia observadores para audiência e aposta em negociações diretas com Estados Unidos para conter novo tarifaço.
1: Grupo terrorista Hamas anuncia a saída da administração da Faixa de Gaza após 2 décadas.
3: Correspondente Gaúcha, posto sim. Felipe Baques e Kathleen Moreira.
1: Muito boa tarde, agora 12:51.
2: A temperatura é de 13 graus na capital.
1: O Rio Grande do Sul chegou ao 42º feminicídio neste ano, após um homem matar uma mulher de 21 anos em Lajeado, no Vale do Taquari. A vítima é Denise Silva de Medeiros. O principal suspeito é o ex-namorado dela, de 25, que ainda não foi localizado. Conforme a polícia, ele não aceitava o fim do relacionamento, nem que ela tivesse outras relações. O corpo da jovem foi encontrado com marcas de tiros na cabeça, no quarto de um apartamento na rua Tiradentes, no centro do município, no começo da manhã de hoje. Não havia medida protetiva contra o suspeito.
2: O motorista de 28 anos que morreu em um acidente nesta manhã na Freeway, em Porto Alegre, dormiu ao volante e estava sem cinto de segurança, de acordo com a Polícia Rodoviária Federal. Ele foi identificado como Leonardo Tafarel César. O carro que ele dirigia saiu da pista e bateu em um poste próximo ao acesso para a BR-116 no sentido capital-litoral. O motorista morreu no local.
1: Temperatura de 13 graus em Porto Alegre, 11 em Caxias do Sul, Passo Fundo e Santa Maria e 12 em Pelotas e Rio Grande. Glaucon atualiza a previsão do tempo para as próximas horas.
4: Agora à tarde no estado, a expectativa é de um tempo nublado e algumas chuvas em várias partes do estado, especialmente entre o leste e o nordeste. Não chegam a ser chuvas de intensidade forte, mas teremos tempo instável por aqui. Um tempo, digamos assim, mais seco no oeste, mas mesmo assim, ainda com muitas nuvens. A nebulosidade vai embora durante o período da noite. Por isso, uma madrugada e um amanhecer de terça-feira, muito, mas muito frio mesmo, com temperaturas perto de 0 grau.
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2: O governo do Brasil não enviou inscritos para audiência pública sobre a proposta de tarifa de 25% dos Estados Unidos a produtos brasileiros. Apenas observadores vão acompanhar os trabalhos e a aposta é em negociações diretas para conter o tarifaço. De Brasília, o repórter Matheus Chu tem as informações.
6: As audiências públicas realizadas hoje e amanhã pelo escritório do representante comercial dos Estados Unidos são espaços para manifestações livres do setor privado ou de integrantes da sociedade civil. Além de representantes de empresas brasileiras atingidas diretamente por uma sobretaxa americana, o senador e pré-candidato à presidência Flávio Bolsonaro se inscreveu para uma manifestação. O governo brasileiro enviou apenas observadores porque já tem feito um diálogo, inclusive mais direto com a Casa Branca, para tentar convencer a administração Trump a não impor novas tarifas ao Brasil. A partir do dia 15, uma decisão poderá ser tomada após esta fase inicial de investigação do Escritório de Comércio Americano.
1: A Confederação Nacional da Indústria divulgou hoje uma estimativa que aponta que 4.100 produtos exportados pelo Brasil podem ser afetados se os Estados Unidos avançarem com a implementação da tarifa de 25%. A projeção corresponde a quase 15 bilhões de dólares em vendas, afetando itens como açúcar bruto, álcool etílico e molduras de madeira.
2: Mais dois classificados para quartas de final da Copa do Mundo serão definidos hoje. O primeiro jogo será entre Portugal e Espanha a partir das 16h. O vencedor do confronto encara quem sair vitorioso da partida entre Estados Unidos e Bélgica, marcada para as 21h.
1: O presidente dos Estados Unidos, Donald Trump, confirmou que pediu para a FIFA revisar o cartão vermelho aplicado ao jogador dos Estados Unidos, Florin Balogun, durante a última partida da seleção norte-americana na Copa do Mundo. Ontem, a FIFA anulou a suspensão do jogador e ele poderá

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1: A justiça manteve a suspensão para a retirada de areia do Guaíba. O juiz Bruno Brum Ribas, da 9ª Vara Federal de Porto Alegre, determinou o envio para a perícia de documentos e justificativas da FEPAM para a liberação da atividade. Os peritos terão prazo de 60 dias para apresentar um laudo técnico. Após o prazo, o Ministério Público Federal será intimado para se manifestar. Em maio, o governo gaúcho assinou uma portaria que voltou a permitir a mineração na região após 20 anos.
2: A Defesa Civil emitiu alerta para inundação do rio Uruguai em Itaqui, na fronteira oeste. Segundo o boletim desta manhã, a água deve alcançar a cota de inundação nas próximas 72 horas. No momento, o nível está 52 centímetros abaixo da cota. Em Uruguaiana, a situação também é de alerta, com o rio 83 centímetros abaixo da margem para inundação. Em São Borja, o rio Uruguai segue baixando. A previsão é de que o nível recue para a marca de alerta nos próximos 3 dias.
1: A Câmara de Vereadores vai enviar ainda nesta semana o texto final do Plano Diretor de Porto Alegre para a sanção do prefeito Sebastião Melo. Após a aprovação há quase 2 meses, técnicos legislativos passaram as últimas semanas preparando o texto final com as emendas aprovadas. A partir da entrega pela Câmara, começa a valer o prazo de 15 dias úteis para sanção ou veto do prefeito. O plano diretor altera regras como a altura máxima dos prédios e o espaçamento mínimo entre edificações. Agora em Porto Alegre, 13 graus, meio-dia, 58 minutos.
3: Serviço.
2: A passagem para a travessia da lancha entre Rio Grande e São José do Norte, no sul do estado, está 25 centavos mais cara a partir de hoje. A nova tarifa é de R$ 6,75. O reajuste é de 4,6% e foi autorizado pela Agência Estadual de Regulação dos Serviços Públicos Delegados. O serviço é operado pela empresa Transnorte com contrato temporário. Um edital para a nova concessão deve ser publicado em janeiro de 2027.
1: O grupo terrorista Hamas anunciou hoje a saída do governo da faixa de Gaza. A medida abre caminho para a instalação de um governo civil na região a partir do Comitê Nacional para a Administração de Gaza. O órgão é supervisionado pelo Conselho de Paz, lançado pelo presidente dos Estados Unidos, Donald Trump, no começo do ano. Gaza tem sido controlada pelo Hamas desde 2007. De acordo com o comunicado do grupo, a medida foi tomada para aliviar o sofrimento da população e eliminar pretextos para a interferência israelense. Em instantes, o Supremo determina a entrega de 8 armas do ex-presidente Jair Bolsonaro para a Polícia Federal.
2: A Polícia Federal prendeu um homem em Canoas nesta manhã em uma operação contra a lavagem de dinheiro de apostas ilegais. Ele foi encontrado no bairro São José. De acordo com a investigação, o homem é um dos sócios das empresas envolvidas no esquema. Foram cumpridos ainda 2 mandados de busca e apreensão em Porto Alegre, além de ações em São Paulo e Goiás. Ao todo, 87 empresas são investigadas. Os nomes não foram divulgados.
1: O presidente do Congresso Nacional, senador Davi Alcolumbre, prorrogou por mais 60 dias a vigência da medida provisória que autoriza o governo federal a conceder subsídios a produtores e importadores de combustíveis. O ato foi publicado no Diário Oficial da União de hoje. Editada em maio, a ação era uma resposta à disparada dos preços internacionais em razão da guerra no Oriente Médio. O governo começou a retirar parte dos incentivos na semana passada.
2: O ministro Alexandre de Moraes do Supremo Tribunal Federal determinou a entrega em 48 horas para a Polícia Federal de 8 armas de propriedade do ex-presidente Jair Bolsonaro. A ordem foi dada após a defesa de Bolsonaro informar que as armas estavam no batalhão de polícia do Exército. Diante da decisão de Moraes, a defesa de Bolsonaro informou que de 10 armas, 2 já haviam sido entregues para a Polícia Federal em abril de 2023.
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4: Hora certa.
6: 1:01.
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2: Delegado da Polícia Federal morre após ser baleado por PM em Passo Fundo. A ação da Polícia Federal tinha como alvo a esposa do policial militar. 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
1: Foque no que tem na despensa ou na geladeira. Se a preguiça chegar e você ainda tiver que fazer compras para cozinhar, tenha certeza de que você vai comer o que tiver em casa. Uma forma de evitar surpresas desagradáveis na hora da fome é ter na despensa ingredientes versáteis e que podem ajudar a preparar diferentes pratos. Ovos, macarrão, pão, enlatados, leite em pó, aveia e conservas são alguns ótimos exemplos.
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1: Pra você, amigo que gosta de pescar, não esqueça,

0: a terceira dimensão, hein? 1h36. Uma boa tarde pra você, o programa Só Bandas, hein? Mandar um abraço pessoal lá pra Samaria Luz, que estão fazendo os bolinhos de chuva aí pras crianças, né? Da escola, né?
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1: Segue o programa Só Bandas e mandar um abraço para o nosso amigo Valdir. Alô, Valdir. Valdir da Rosa Noronha, né? Nosso amigo vai sair um sucesso aí. Ele tá na escuta da 96, hein? Obrigado pela companhia e pela audiência de sempre.

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1: Luan Santana e Léo Foguete.

programação 96.5, Luan Santana. Dona, participação, Léo Foguete. Olha só, foi encontrado um cartão no nome de Adroaldo Dal Pasquale, isso? Adroaldo Dal Pasquale, foi encontrado esse cartão. Está ali na lotérica, né? Na lotérica do Paulinho, está lá o cartão no nome de Adroaldo Dal Pasquale. Então, se alguém conhecer, encontrar o cartão, está aí na lotérica em Fontoura Xavier, tá bom?

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1: Evite exposição prolongada ao sol entre 10 e 16 horas. 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
2: Hora certa.
3: 2h20.
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1: Presta atenção nessa história aqui, ó.

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0: quê? Fala pra mim, vai.
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3: Vamos falar de amor assim, amorzinho lá em cima, assim, Goiânia, vem. Fica bonito, vai.

0: Vamos, Gabriel!
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1: Bem, notícia na hora certa, não teremos agora às 15 horas, né? Depois segue os jogos da Copa do Mundo e a Gaúcha que está fazendo a cobertura. Temos aí Portugal e Espanha em seguida, hein? 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
2: Policial militar natural de Lajeado morre após mal súbito durante treinamento no Paraná. Felipe dos Santos Bétio, de 28 anos, integrava o grupo de operações com cães da Polícia Militar do Paraná e sofreu um mal súbito durante atividade física. 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
1: Asma é uma doença inflamatória crônica das vias aéreas. O pulmão do asmático é diferente de um pulmão saudável, como se os brônquios dele fossem mais sensíveis e inflamados, né? Reagindo ao menor sinal de irritação. Se pensarmos em uma pessoa sem a doença, ela sofrerá uma falta de ar quando estiver exposta a grandes irritações, como a fumaça de um incêndio. Diante deste quadro, o organismo da pessoa identifica os agentes irritantes e faz com que a musculatura que existe em volta do brônquio se contraia, fechando o órgão e impedindo que o ar contaminado entre nos pulmões. O mesmo processo acontece com um paciente que tem asma, só que os gatilhos para causar uma irritação nos brônquios são bem menos intensos, como a poeira, né?
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2: Hora certa.
3: 13:15.

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1: É o programa Cultura Mix, né? Aqui na 96.5 nós vamos seguindo por aqui a nossa programação nesta segunda-feira, né?

doutora Xavier aí, que nesta segunda-feira, infelizmente, perde um jovem, né, em um acidente de trânsito, jovem fontorense, perdeu a vida em um acidente de trânsito aí na Freeway. Um acidente que foi registrado aí na madrugada dessa segunda-feira, na BR-290 em Porto Alegre. A colisão contra uma estrutura de iluminação pública ocorreu por volta das 5h30 horas, na altura do quilômetro 92 da rodovia, no sentido que liga a capital interior. A vítima foi identificada como Léo Tafarel. Leonardo, o jovem que era fontorense, estava sozinho no automóvel no momento aí da colisão. A gente deixa as nossas solidarizações à família, né, nesse momento difícil, com esse fontorense que perdeu a vida em acidente de trânsito na madrugada desta segunda-feira. Programação do Cultura Mix segue por aqui. Você vem participando, 3389-1110. Que?

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1: É, Rodrigo, dessa vez acho que ela não causou nada, hein? Será que superou? Eu acho que sim.

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programação 96.5 pra você seguir, hein? Segue participando com a gente, hein? 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

0: a programação 96, não teremos aí a notícia na certa. Agora começa aí o jogo de Portugal e Espanha. Então, nesse momento não teremos aí a notícia na hora certa. 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
1: Falta de sono pode prejudicar outras pessoas. Se você dirigir com sono, pode se envolver em acidentes e machucar outras pessoas. Nos Estados Unidos, 8 mil pessoas morrem a cada ano em colisões envolvendo motoristas sonolentos.
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2: Hora certa.
3: 4:20.

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0: Não deixe que as pessoas te façam desistir daquilo que você mais quer na vida. Acredite, lute, conquiste, confie em Deus e seja feliz.
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2: Hora certa.
3: 4h40.
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0: tá aí Portugal e Espanha. Primeiro tempo, intervalo, segue 0-0, hein? É, tudo jogo aí, disputadíssimo, sabe? Só o Brasil lá que faltou futebol, né? Jogaram mal e foram, tá? Vamos lá, tem break comercial. 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Já já voltamos com o Bailão 96. 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
2: Como é que somos aí? Eita! Segundou, né? Depois da despedida amarga da seleção brasileira, continua aí os jogos, as emoções da Copa do Mundo. 2026, grandes jogos, né? Até então, segue aí Portugal, Espanha 0-0. É, disputadíssimo aí, Portugal, Espanha segue 0-0, hein? E o Brasil que deixou escapar, né? É, fazer o quê? Vamos lá, a partir de agora tem Bailão 96, em nome da casa de shows aí do Baixinho Padilha. 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Domingo, já, sábado, já teve casa cheia com a banda Camarilha. 5 e 8. 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Turma aí da Picada Fernandes, aí ligados, hein? É, a Neuza. Da Silva e toda a família, um abraço pra vocês aí, Neuza.

0: Tá aí sucesso da Luana Maiara, que ontem lotou a casa aí do Clube do Bailão do Sabiá, hein?
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0: Não suportei a despedida, né? Abraço aí pra turma que se liga em 96. São José Durval, lá pra família Poli Espicava Vitória.
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0: Nosso amigo Cobra, taxista também. São José.

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2: Hora certa. Opa, mercado do Sadia, hora 5:20.
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2: Isso, quando são as 5:23, nós temos aí nota de falecimento e o convite para entrar. Aqui com um pesar, os familiares... da família Taffarel, comunico com pesar o trágico falecimento de Leonardo Taffarel de César, aos 28 anos de idade, hoje ocorrido tragicamente em Porto Alegre. Lembrando que o seu corpo será transladado para Fontoura Xavier e o velório será aqui na Capela Mortuária de Fontoura Xavier, em horário a ser divulgado por esta emissora. Noticiamos com pesar o trágico falecimento de Leonardo Taffarel de César, aos 28 anos de idade, ocorrido hoje às 5:30 da manhã, tragicamente em Porto Alegre. O Léo, como era conhecido por todos, é o Léo Taffarel. O corpo está sendo transladado para Fontoura Xavier e logo mais estaremos divulgando, levando aí para a turma aí o horário que começa aí o velório aqui na Capela Mortuária de Fontoura Xavier. Noticiamos com pesar o falecimento de Leonardo Taffarel de César, aos 28 anos de idade, hoje ocorrido tragicamente em Porto Alegre. O seu corpo está sendo transladado para Fontoura Xavier e logo mais estaremos aí divulgando o horário que começa o velório. É ele que vai ser velado aqui na Capela Mortuária de Fontoura Xavier para as últimas homenagens. E também a gente vai trazer também aí o horário do sepultamento que vai acontecer amanhã. Então, a família já antecipa agradecimentos. Então, logo mais a gente também passa aqui a informação da horário, o horário de chegada, né? Está sendo trasladado de Porto Alegre para Fontoura Xavier, onde será velado aqui na Capela Mortuária de Fontoura Xavier.
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0: Isso, chega aí, 5h30, hein? 5h29, temperatura baixando, hein? Como é que estamos aí? Vamos lá. Tudo que pediu, tem banda, movimento. Sexta-feira à noite, faltam uns dias ainda, né? Mas vamos ter aí as programações do município que logo mais a gente destaca, hein? Bom, 5h29, cidade interior ligados aí, abraço, hein? Isso, aqui pro Daniel Machado, como é que estamos? Ontem dançou todas lá no... do clube, do baile. Opa, como é que estamos aí, Daniel? O dançador aí do clube.
1: Fala, Pasquale, certo? Roda a música Madrugada Gelada.
2: Rodri.
1: Pra equipe lá na cara, assim.
2: Era 3 gols por jogo, isso, não é?
0: Já sai por aqui, né? O Madrugada Gelada pra turma. Tem mais recados por aqui. O Valmir Davi, como é que estamos aí? Manda um salve aqui pro Magrão, que trabalha no Latinha. Opa, como é que tá essa galera aí? Tá de nível hoje. Que tal a turma aí? Valmir Davi, um abraço pra ti. 4.2, hein? Só comunica, né, que vai ser a festa e manda a localização aí, tá bom? Felicidades aí. O Magrão aí, a nova contratação e aniversariante aí do...
3: Na segunda vou voltar.
0: É o Magrão que trabalha aí no, né? 4.2 hoje, hein? Mais um recadinho por aqui, a turma que tá aí no trecho.
4: Boa tarde, garoto. Certo? Dá uma pra nós de São Francisco, vestido azul. Tem um amigo aí, né? Engenheiro, vai ter um ponto lá no Boracina.

0: Isso, bora lá, tem mais recados por aqui rapidinho.
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0: Como é que estamos aí, o Joel Lucas? Estamos preparando uma galinhada. Já tinha um pedido de fazer pro senhor. Só bota pra nós que cachorro era, Joel Lucas, aí, tá bom? Ah, mandaram de um pedido aqui pro senhor, um cachorro do filho da minha enteada, sumiu aqui na Vila Pátria, né? É um cachorro, que cor que é? Planinho? Só coloca que cachorro era aí, João Lucas, aí. E pra turma que pediu também o modelo, aqui o modelo tá homenageando aí a turma que vão fazer o quiosque aí do modelo e do Jora, né? O Juarez e o Lázaro, a dupla lá.
2: Boa tarde, Pascoal, esse buscão aí. É, porque o Brasil tava ruim ontem, né? Tomaram a derrota aquela. Boa tarde, Pascoal, esse buscão aí. É, porque o Brasil tava ruim ontem, né?
0: Mas
2: tomaram a derrota aquela.
0: Isso, mas agora 2030 vão melhorar, tá bom? Fica tranquilo.

0: Tati Pascoal, tudo bom? Aqui é a Flores Bela. Cadê o meu gatinho lindo? Que eu tava preocupada com ele, que ele não ligou mais na rádio.
1: Ah, o seu Valdir Júlio da Silva, né? Tá te esperando lá, pra esquentar os pés agora na noite.

0: Maravilha, aqui pra Juvina. A Juvina também tá mandando um super beijo lá pro Valdir lá. Bora, Cleiton Borges, só um recadinho aqui, a questão do cachorro aqui que sumiu na Vila Pátria. É um cachorro branco com umas pistas, pinta preta, e atende por Jones aí, né? E pitoco de, do rabo, né? Se alguém avistou aí, avisou a Joel Lucas ou a turma aí da Vila Pátria, tá bom? É um cãozinho aí do pessoal da Vila Pátria, tá bom? Dá uma ligada no 999-68-9676, tá bom? Hoje a noite vai ser... Ah, o Valdir mandou mensagem. O que que apagou aí, Valdir? Valdir... Será que é... Ah, o rapaz tá aqui, né? O rapaz, a moça.
1: Boa tarde, meu Pascoal, tudo beleza? Galo Velho, roda uma música pra nós aí do musical, vai aí, A Carta. Um abraço.
0: Opa, já sai pra vocês aí. Outro pedido aqui rapidinho, né? Em 96.5. Aqui pra Dona Hortemira, lá pro seu Roquinho dos Santos. Hoje tava o casal aí, né? Fazendo os negócios no centro, né? Como é que tá essa turma aí? Rapidinho, por aqui mais um recado aí.
2: Boa tarde, Pascoal, tudo bem? Tudo tranquilo? Eu sou o Ataídes aqui. E eu tava escutando o programa de manhã, Pascoal. Eu levanto 4h, 4h30, tu nem chegou na rádio, já tomei um monte de marrão. E queria dizer que eu não sou um cara assim, racista, que pra começar, minha mulher é pretinha, mas faz 34 anos que ela tá comigo. E também não tenho preconceito com as pessoas, mas só que eu fiquei muito curioso de manhã, aquele negócio do beijo, do pintado lá pra ti, e tô mandando pro pintado de volta. Então eu não te conheço pessoalmente, quero ir lá na hora do teu programa te conhecer, ou então te faço um convite pra tu vir até aqui, nós comer uma galinha caipira, uma galinhada e te conhecer. E daí quero conhecer o pintado também, fiquei muito curioso, eu quero saber qual é que mora da fronha, se é você ou é o pintado.
0: Nossa, tá curioso. É o gíria do beijo, Alaídes. Pintado, manda um beijo aí pro Ataídes. Ah, o pintado disse, ó, se tiver com ciúme, tem também pra ti, Ataídes. Nossa senhora.
3: Boa tarde, né, pessoal? Como tá, mano? Beleza? Tranquilo? O primo contou, né? Eu queria uma música do Renan Júnior. Tá bom, meu amigo? Eu quero uma dela. Todo mundo se maravilhando, escutando a cultura. Tá bom? Um abraço.
0: Isso, vamos lá. Bora. Bailão Raiz do São Francisco. 5h38, a turma não perdoa, né? Tá aí, Desolivera. Bora. E pro seu Valdir, ó. As meninas estão chegando aí pra posar contigo na noite.

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3: Hora certa.
4: 5:44.
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0: sempre é bom,
1: maravilha, olha aí, dia 8, tudo confirmado, hein? Banda Porto do Som, essa que vai tocar agora. É, no palco aí do grande baile do município, agora quarta-feira, dia 8, hein? Com escolha das soberanas.
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1: Especial aqui para a organização aí do grande evento da corte, vai ter escolha da corte a partir das 21h, 22h já começa o desfile, né? Então, toda a região convidados para o baile do município de Fontana Xavier na quarta-feira, dia 8, com escolha da nova corte, as novas soberanas. O nome aqui da organização aqui, a Josi da Cultura, pessoal aí que estão aí na organização, quarta-feira, hein? E depois a banda Porto do São no palco. Lembrando que ingressos gratuitos, hein? Um show de beleza. As candidatas que concorrem ao título de soberana. E depois aí o bailão, depois da escolha da nova corte das soberanas. É, do aval dos jurados. E aí para quinta-feira, que é feriado municipal, toda uma grande programação. Junto à Praça Dionísio Tafarel. Com mateada, com apresentações do Grupo Alegria, com os alunos de música do CRAS, talentos locais. É, também vai ter novidades, né, para a criançada também, os brinquedos infláveis. Então, quinta-feira aí o feriado municipal, também, tudo aí na Praça Central. É, com mateada, com shows. E show de talentos, então, para quinta também, feriado municipal, essa grande programação pela parte da tarde na Praça Central Dionísio Tafarel, tá bom?

0: Então tá aí, né? Sintam-se todos convidados. Também vai ter a praça de alimentação, com venda de comidas, bebidas. Realização, Secretaria da Cultura, Turismo e Esporte, juntamente com Assistência Social, participação da Câmara de Vereadores e a força total da Administração Municipal. Fronteira já aberta, tá bom? E só conferir por aqui rapidinho. Tem recados por aqui rapidinho.
1: Boa tarde, meu amigo Del Pasquale. A seleção se foi, mas pelo jeito tu tá fazendo sucesso aí. Arrasando corações, né? Eita, Rio Grande do Sul. Pedir uma música aí, oferecer para todos os ouvintes da rádio. Desejar uma ótima semana a todos. Com a banda Milênio, Cor de Caramelo. Valeu.
0: Isso, um abraço para vocês aí, né? Pro Jeca e pra turma toda de Fortaleza também conectados, ligados, hein? Outro pedido aqui rapidinho para fechar aqui o pastel. Pessoal da Boa Vista, vários casal também ligados. Aqui pro Santo, aí o Rock do Santo já saiu tu também, né? E pra menina aqui também só sintonizada.
2: A dona Doralice aqui da Fátima quer homenagear a Vitória e a Ana lá do Latinha. Bota a música Mocinha da Cidade. Se for atendido, muito obrigado.

0: Tá assim. Aí, as meninas lá da Fátima, Doralícia. Como é que é o nome das meninas aqui do... Da onde?
1: Vitória e Ana, lá do Latinha.
0: Vitória e Ana, beijos aí da Doralícia. E o seu Aquilino, né? A turma aí da Bergamota, as mocinhas da Bergamota para as mocinhas do shopping.
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0: Aí, 5h57, aí pro Jack pediu. Banda Milênio pra fechar a primeira hora, hein? Mais uma vez aí o Magrão aí do Latinha lá, do KM, 42 anos hoje, hein? Pessoal do açougue já tá com a carne pronta aí, tá bom?

0: Dá um Pasquale, manda lembranças do meu passado aí, do Gerdo de Freitas aqui pra nós da oficina.
1: Tá daí o Canoff, o Caduquinho e o Bagacina, né? Autoelétrica, como é que tá essa turma? É os melhores, né? O Caduquinho, o Canoff, é os homens que transformam, né? E o Bagacina, isso, ó. E a Juju, né? Ô, Juju.

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0: Hora certa.
4: Isso, 6 em ponto. Já tem loterias, tá bom? É o Caduquinho, aí o Canofre, também homenageando aí os plantadores de fuma, aí o Diego Bagatini e o Pedro Bortoncello. É, já estão com os canteiros prontos aí, a turma.
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4: Ah, e tava esquecendo aqui, né, a turma que manda recados rapidinho por aqui. Atrasou tudo hoje, mas vamos lá, né? Seu Roquinho, dona Hortemila.
6: Boa tarde, Pascoal. Mais uma vez, boa tarde.
4: Opa, quanto tempo?
6: Obrigado pelo chasque que tu deu aí agora. Pascoal, pela nossa amizade que nós temos. Tivesse amizade ou não tivesse, é um grande prazer a gente, quando a gente tem as pessoas que valorizam a gente. É a melhor fortuna que existe, né, Pascoal? É a amizade, o respeito com as pessoas. Então eu fico muito feliz, sabe? Feliz. Para mim não tem felicidade maior quando eu sei que as pessoas consideram a gente. E eu tenho um grande respeito por ti, Guri. Não é porque a gente é amigo, mas é pessoas dessas, desse quilata e que nós precisamos para conformar a gente, dar força para a gente, é dessas pessoas que a gente precisa. E para te incomodar, Pascoal, eu sei que tu não vai me deixar na mão, tu vai rodar aquela música em respeito da nossa amizade e com outras amizades que a gente tem. Eu, graças a Deus, Pascoal, eu tenho muita amizade com o povo.
4: Tá? Sério?
6: Não conheço inimigo até hoje, nunca tive inimigo.
4: Coisa bem boa, né?
6: Pascoal, eu quero que tu roda aquela música que é minha, Amigo para Sempre. Se tu puder rodar, eu te agradeço, tá? Feito, vamos tomar um chimarrãozinho, tô tentando um chimarrão e um pinhãozinho aqui, tá? Mas eu vou deixar um pinhão pra ti quando tu vir aqui. Vai ter um pinhãozinho pra te comer, tá, Pascoal? Eita, Pascoal, todo de bom. Eu quero oferecer pro pessoal que tá na escuta, pra vocês. E pra minha chirua velha aqui também, que tá tenteando um chimarrãozinho aqui. Tá, Pascoal? Fica com Deus, meu Deus, que te ilumina. Ilumina todos vocês, tá?
4: Eita. Isso, igualmente pra todos nós, né? Só fechar com essa no gelo e depois, Amigos pra Sempre aí pra... O grande amor da vida aí do seu Roquinho, né, dona Hortemila?
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4: 18 e 4.

0: Maravilha. 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
0: 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Isso, quando são aí 18 horas 8 minutos, nota de falecimento e convite para inteiro. Os familiares com pesar e os pais, os familiares, família Tafarel de César, com pesar comunicam o trágico falecimento de Leonardo Tafarel de César, o Léo, como era conhecido por todos, né? Faleceu com 28 anos, amanhã ele faria 29 anos. Ele que faleceu hoje, tragicamente, lá no acidente em Porto Alegre, lembrando que o corpo está sendo transladado para Fontoura Xavier, onde teremos aí o velório. Logo mais a gente está atualizando aqui os horários da chegada, né? Então o velório vai acontecer aqui na Capela Mortuária de Fontoura Xavier para as últimas homenagens em horário a ser divulgado por esta emissora. Noticiamos com pesar o trágico falecimento de Leonardo Tafarel de César aos 28 anos de idade, ocorrido hoje pela manhã às 5h30 da manhã em Porto Alegre. O corpo está sendo transladado para Fontoura Xavier e o velório, as homenagens, as despedidas aqui na Capela Mortuária de Fontoura Xavier. E o velório, então, o sepultamento também em horário a ser divulgado por esta emissora. Então, neste momento, está sendo transladado para Fontoura Xavier. Logo mais a gente atualiza aqui o horário aqui na emissora. 6h10.
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4: Defesa Civil de Lajeado descarta risco imediato de inundação no Rio Taquari após chuvas desta semana. Órgão segue monitoramento, mas possibilidade de atingir cota de enchente é remota. 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

0: Olha, Brasil louco, olha lá, Brasil. É a Noruega louca, né? Aí me fala, né? Despedida amarga da nossa seleção. Sabe o que, né? Entre momentos e oportunidades. E de apatia, Brasil que perdeu por 2-1 para a Noruega. Mas é futebol, né? Faltou. Essa é o ralo. 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E vamos lá. E turma da quadra Brock. Deixa eu só atender por aqui, recados rapidinho. Pessoal que se liga em 96.
1: Pascoal, meu Margarinas Malvina. Pascoal. É o seguinte, dando uma mal notícia aí pras minas aí que estão mandando mensagem aí pro Valdir ali de São José aí. Ele tá sumido, não sei o que, não sei o que. Eu estive em São José hoje, trabalhando por ali. Tava ali na região de São José. E pra essas meninas aí, infelizmente, eu vi ele acompanhado. Uma baita de uma garota aí, cara. Tira o meu chapéu pra ele. E tiver alguma coisa aí pra te rodar aí que esteja na beleza aí, que esteja uma música do tipo aí, uma música bem apaixonada aí pra gente ouvir, pra ele principalmente, que eu vi ele acompanhado hoje de tarde ali, o Aldir. Roda aí, tá, Pascoal? Um abraço e um bom frio, tá? Temos curtindo aí um friozão aí, mas tá bom, tá bom? Pronto, fogão a lenha, um chimarrãozinho. E vamos à luta. Abraço, Pascoal.
0: Tanto aí, mil vidas aí, bro. Valdir, né? Que... Maravilha, hein? Bora.

0: Joana Pascoal, tu viu que o nome do jogador não era Jalen, era Rola. Daí a Rola entrou no Brasil.
1: Esse é o Oscarzinho, né? O grande comentarista aí da Picada Rosa pra gatinha, hein?

0: Vamos lá, seguimos por aqui, porque tem recados, né, Carula? Oh, Carula, né? O Leonardo.
1: Ah. Brotinho e carro zero, é bom demais da conta, não leva.
0: 6h21, né? Temos aqui a Marici Santos. Hoje ela quer fazer uma homenagem especial para a sogra Iraci. Ô, oh, Iraci. Tá de aniversário hoje a sogra.
2: Alô, gente. Esta música é pra você, aniversariante. Com muito carinho pra você. Vamos lá. Todo mundo aí.
0: Dando aí, em nome da Marici Santos, em nome de toda a turma, pra sogra Iraci, que tá de aniversário, muitos anos de vida pra ela. É, toda a turma aí, a Marici, o... como é que é o nome do rapaz aí? Bom, agora me deu um branco, né? Aldorato, né? Felicidades, dona Iraci, tá de aniversário.
3: Ó, oh, pelo barulho ela tá chegando, é a minha sogra aí. Esse é o hino de todos os genros do Brasil.
0: E todas as noras, né, dona Iraci?
3: 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Isso é pra mentir, pareu.
0: Então tá aí, felicidades, Iraci, da turma toda. Ai, a música é essa, Flor do Meu Jardim. Iraci, felicidades, vida longa, proteção divina. A homenagem aqui da tua querida, amada nora. Queremos saber do bolo da festa do gole. Iraci, nos avise se tiver alguma coisa aí, né?
4: Tá? Em meu jardim nasceu uma linda flor, em seu perfume.
0: Melhor sogra do mundo, diz a Marici. Oh,

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2: Maravilha, já já tem os dobros, né? Não deu 836, já já vai dar, né? Pessoal que estão na produção aí da Pizzaria Paladares, aí a equipe de meninas que estão aí, os pizzaiolos, abraço, hein? Dá pro Renato, pras meninas, é, Paladares Pizza Delivery, maravilhosamente la melhor. Dá pro Cecílio Jorge Vila Vaz, tá? 51996972456, pediu, 5 minutinhos, tá lá, né?
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2: Daqui a pouco tem a nova, Diogo Coacila Gaúcha, aquela serventinha, hein?
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2: E assim o comercido. Aqui pro seu Davi. Tá na produção das cueca virada. Pra quem não sabe, o grosso, né? Com bastante açúcar, união, canela. Olha a diabetes, seu Davi. Tá todo de uniforme aí, tomou banho.
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Isso, a música Porta e Serventia. Não tá contente, ó? Tchau. Diz o Davi, só vamos dividir os grossos, né? Amanhã a Ana vai levar uns pra vocês. Opa, tá bom.

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2: Isso, olha a hora, 6:30. Te prepara aí com papel, caneta. É a Jerusa e Mariane. Já temos aí os números ainda não? Enquanto isso, a gente dá um giro aqui no Barinho Comercial. 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Já voltamos.

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2: Agora sim, já estamos aí com a loteria. Sorte pra turma que fez aí as apostas. 6:37, temperatura 5 graus na capital do Pinhão. Atualizando aqui os números, caneta, papel, sorte. Vamos lá então. 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Olha o quinto prêmio de hoje, 4.631. No quarto, 3.298. No terceiro, 9.807. Segundo prêmio, 7.655. E primeiro prêmio, deu o número aí do Renato, 9.471. 9.471. Pegou? Não pegou? Não desanima que amanhã tem mais, né? Não foi dessa vez? 9.471, primeiro prêmio. Bora! Tem Daio, Ferrari pra turba, tá?
3: Não esqueça.
2: O frio Deus pescar, ó, fuja.

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1: Mano Pascoal, tô tranquilo? Eu? Eu não me lembro ontem, a seleção jogou ontem, não. Eu tava meio tonto em casa, mas não sei se ela jogou ou não jogou ontem, a seleção. Que dia vai jogar? E diga pro Pintado que eu não pude ir pro Carrapicho hoje. Hoje era o dia do beijo, mas eu passo por ali dar um beijo nele lá na casa dele.
2: Tá, Pintado. Tá? A seleção agora vai jogar só 2030, tá bom? Quem viver verá a seleção 2030, tá? Adilson José Piacentini, o Nego do Bila.

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2: Não perca a hora, 6h42.
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4: Alô, Pascoal, um abraço do Veroni.
2: Bora falar em Beruni Miranda. Ontem ele teve de aniversário, uma homenagem toda especial aqui do vereador Nego Chuca, aqui da Rose, né? Um feliz aniversário, Beruni, que ontem completou seus 64 anos. Um abraço aí do vereador Chuca, um abraço da Rose, também um abraço da dona Lúcia, do Paulão, né? Que também estava no aniversário ontem. Muita saúde aí pro aniversariante aí, o Beruni Miranda, que ontem completou 6 e 4, 6.4.

especial pedido aí da turma, então essa do Nego Tchuca. Vai o leiro aí pro Beno Nil, grande talentoso, trovador, artista. Ah, Beno Nil. Abraço aí da turma. 6h44.

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0: Alô, que sufoco, hein? Portugal também eliminado, hein? Vamos acompanhar aqui os últimos minutos.
1: 11 milhões de portugueses para dentro da área.
0: O último lance aí da seleção portuguesa, né? Pode ficar, há pouco batendo... a Inglaterra que fez o gol, ou a Espanha, né?
1: Todo mundo lá dentro.
2: Que falta boba do Ferran Torres, né? Eram dois jogadores em cima do Francisco.
0: Agora chegaram, e antes dessa cobrança de falta aí, né? Chegaram as mudas de cebola cabeça também aqui na Agro Assis, tá bom? Vamos lá, tem sucesso aí? Banda São Francisco multiplica.

0: Só daí, só acompanhar aqui as emoções da Copa.
1: E a campeã do mundo de 2010 segue viva em busca do bicampeonato. A seleção que venceu a Europa em 2024 mostra que tem mais...
0: A Espanha classificada, venceu Portugal agora no gol aí nos últimos minutos.
1: Tem um técnico que sabe a hora de mexer. E tem um jogador com estrela.
2: Viva San Fermín!
1: Menino, que faz um para a Espanha, 0 para Portugal. Dia 6 de julho de 2026. Pode ter sido o último momento, o último jogo de Cristiano Ronaldo em uma Copa do Mundo. E eu falo o que tem que ser falado para os grandes. Muito obrigado, Cristiano Ronaldo. Se tivesse sido a última vez, porque de você ninguém duvida. Da sua vontade, do seu talento, da sua capacidade de dar a volta por cima, de nos encantar com o brilhantismo de um dos maiores jogadores da história do futebol. Se tiver sido o último jogo de Copa do Mundo, foi demais. Que aventura você nos proporcionou. E jogue para sempre, Cristiano Ronaldo. 1 para a Espanha, 0 para Portugal. Agora é esperar para ver se teremos algum anúncio, para ver se oficialmente ele se despede das Copas. Lembrando, em 2030 é em Portugal, é na Espanha.

0: em Marrocos. E do Cristiano Ronaldo, um cara de um talento privilegiado, de um físico privilegiado, de uma carreira.
1: Então tá aí, não deu, né, para a seleção de Portugal, mais uma seleção eliminada, né? Bora, o Brasil já foi ontem, né? Faltou futebol da nossa seleção canarinha. Fazer o que, né? Vitórias, derrotas e assim a vida. Mas no Brasil faltou futebol, né? Despedida aqui amarga, entre momentos e oportunidades. E de apatia, faltou vontade ontem, né? Mas vamos lá. 6h50 e hoje a gente fecha com terceira dimensão. 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Na sequência tem balanço, depois uma programação top para aquecer a nossa noite zelada aí da segunda-feira, 6 de julho.

0: gratuito e anônimo, que pode ser acessado pelo celular de maneira fácil, rápida e simples.
1: Hoje, na apresentação da Voz do Brasil, eu, Mariana Jungmann e Luciano Seixas.
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1: Estudantes que desejem concorrer a bolsas de estudo em instituições de ensino privadas por meio do ProUni, o Programa Universidade para Todos, as inscrições começam amanhã e seguem até o final da semana.
2: As bolsas cobrem o equivalente à metade ou ao valor total da mensalidade do curso.
3: O programa Universidade para Todos oferece bolsas integrais e parciais em instituições privadas de ensino superior. Duas vezes ao ano são abertas as inscrições para a seleção de bolsistas. E quem quiser concorrer a uma vaga nesse segundo semestre deve ficar de olho nos prazos. As inscrições começam nesta terça-feira e vão até sexta-feira, dia 10 de julho. Para participar, o candidato precisa ter concluído o ensino médio, participado das edições de 2024 ou de 2025 do Enem, obtido no mínimo 450 pontos na média das 5 provas do exame e nota maior do que zero na redação. Além disso, segundo o edital, o estudante deve ter cursado o ensino médio em escola pública ou como bolsista integral em escola privada. Para obter uma bolsa integral, a renda familiar bruta mensal por pessoa deve ser de até um salário mínimo e meio. Já para as bolsas parciais, a renda familiar bruta mensal por integrante da família não pode ultrapassar 3 salários mínimos. Lembrando que professores da rede pública têm regras específicas de isenção de renda para licenciaturas. O resultado da primeira chamada será divulgado na próxima semana, em 15 de julho, enquanto a segunda chamada está prevista para 5 de agosto. As inscrições são gratuitas e devem ser feitas exclusivamente pelo site acessounico.mec.gov.br/ProUni. Gabriela Noronha para a Voz do Brasil.
1: E as inscrições para a Prova Nacional Docente 2026 foram prorrogadas até o dia 10 de julho.
2: O novo prazo também vale para solicitações de atendimento especializado e para o uso do nome social.
4: Para efetivar a inscrição, o candidato deve pagar a taxa de R$ 85,00 até o dia 14 de julho. Essa também é a data em que será divulgado o resultado das solicitações de atendimento especial. Em caso de negativa, os recursos podem ser apresentados pelos candidatos até 16 de julho. A aplicação da prova está mantida para o dia 20 de setembro e o resultado final será divulgado em 15 de dezembro. O exame é composto por duas partes, sendo uma voltada para a formação geral docente e outra para questões específicas de 21 áreas da licenciatura. A Prova Nacional Docente tem o objetivo de avaliar a formação dos profissionais que estão concluindo cursos de licenciatura em todo o país. Mas o resultado também pode ser usado como parte de processos seletivos em concursos públicos para a contratação de profissionais de educação básica. Priscila Machado, para a Voz do Brasil.
1: As inscrições para a Prova Nacional Docente devem ser feitas pela internet no endereço pnd.inep.gov.br.
2: E as inscrições para o Fundo de Financiamento Estudantil, FIES, do segundo semestre de 2026, abrem entre os dias 14 e 17 de julho.
1: Nessa etapa, o programa oferece mais de 44 mil vagas para estudantes que desejam financiar cursos presenciais em faculdades particulares.
2: Para participar, o candidato precisa ter feito o Exame Nacional do Ensino Médio a partir de 2010, alcançado média mínima de 450 pontos nas provas, sem zerar a redação, e comprovar renda familiar de até 3 salários mínimos por pessoa.
1: O resultado da seleção vai ser divulgado em 30 de julho.
2: A inscrição para o FIES é gratuita e deve ser feita exclusivamente pela internet, no Portal Único de Acesso ao Ensino Superior, em acessounico.mec.gov.br.
1: A campanha de vacinação contra o papilomavírus humano foi prorrogada até o dia 31 de dezembro.
2: O público-alvo são adolescentes e jovens de 15 a 19 anos e pessoas de grupos prioritários.
1: O imunizante está disponível nas unidades básicas de saúde de todo o país.
5: O objetivo da campanha é alcançar pessoas que não foram imunizadas na faixa etária recomendada ou que não possuem registro vacinal.

0: Sinal, o esquema previsto no calendário nacional de vacinação é indicado para meninas e meninos de 9 a 14 anos. Na estratégia de resgate, adolescentes e jovens de 15 a 19 anos poderão se vacinar de graça até 31 de dezembro, como explica Éder Gatti, diretor do Departamento do Programa Nacional de Imunizações.
1: A vacina ela é recomendada para pessoas de 9 a 14 anos na rotina, só que tem pessoas que já hoje estão com 15, 16, 17, 18, 19 anos que não foram vacinadas. Então nós demos a oportunidade dessas pessoas colocar a vacinação em dia.
0: A vacina também está disponível para grupos específicos, como pessoas vivendo com HIV, transplantados, pacientes oncológicos e usuários de PrEP, a profilaxia pré-exposição ao HIV. O papilomavírus humano, HPV, é uma infecção sexualmente transmissível e está associada a diferentes tipos de câncer, como os de colo do útero, boca e garganta. Após o encerramento da campanha em dezembro, a vacina continuará sendo oferecida de graça a crianças e adolescentes de 9 a 14 anos e grupos específicos. Os demais deverão ser vacinados em clínicas particulares. Reportagem Nazi Brum.
2: Atenção, médicos de todo o país. Estão abertas as inscrições para edital de contratação de especialistas para o SUS.
3: Ao todo, são disponibilizadas 1.138 vagas imediatas, que abrangem 309 municípios nas 5 regiões do país.
2: Entre as especialidades, a área de anestesiologia lidera a oferta de vagas com 290 no total.
3: E as demais estão distribuídas entre ecocardiografia, cirurgia geral, endoscopia digestiva, colonoscopia e oncologia clínica.
2: As inscrições devem ser feitas pela internet na plataforma da UNASUS, no endereço acesso.unasus.gov.br.
3: Em cada 10 estudantes de 13 a 17 anos se sentem tristes sempre ou na maioria das vezes.
2: E 18,5% dos jovens pensam que a vida não vale a pena ser vivida. É o que aponta o IBGE.
3: Para criar um espaço de escuta e encaminhar esses adolescentes ao atendimento psicossocial no SUS, os jovens contam com a rede Pode Falar.
4: Um canal de escuta acolhedora e sem julgamentos. Essa é a rede Pode Falar, que atende adolescentes e jovens de 13 a 24 anos em emergências psíquicas e emocionais. De acordo com o IBGE, 3 em cada 10 estudantes de 13 a 17 anos se sentem tristes sempre ou na maioria das vezes. 42,9% dos alunos responderam que se sentem irritados, nervosos ou mal-humorados por qualquer coisa. 18,5% pensam sempre ou na maioria das vezes que a vida não vale a pena ser vivida. Os dados são da Pesquisa Nacional de Saúde Escolar, divulgados esse ano. A Rede Pode Falar é um canal gratuito e anônimo que pode ser acessado pelo celular de maneira fácil, rápida e simples. A vice-coordenadora Marina Oliveira fala sobre a importância do projeto.
5: Ele usa a internet, né? Usa a possibilidade do online para chegar a adolescentes do Brasil inteiro. E ao mesmo tempo ele facilita a escuta acolhedora desses adolescentes jovens, né? Por ter esse sigilo e essa coisa anônima, garantida, ela fica muito mais à vontade para se abrir.
4: Atualmente, 20 instituições compõem a rede Pode Falar em todo o país. As equipes de atendimento são formadas por estudantes de graduação de diversas áreas do conhecimento que são supervisionados por docentes. Todos eles passam por um processo contínuo de formação em saúde mental. Lucas Bonfim, de 31 anos, é um dos atendentes. Estudante de engenharia química na Universidade Federal de Sergipe, ele integra a equipe desde o início deste ano. Mesmo o curso não sendo da área da saúde, ele acredita que o trabalho complementa a sua formação e fala sobre a importância da experiência de escuta.
6: O objetivo do projeto realmente é escutar, a gente conseguir acolher e escutar o que a pessoa tem a falar.
4: A Rede Pode Falar funciona como uma espécie de porta de entrada digital para o atendimento psicossocial do SUS, como explica o diretor do Departamento de Saúde Mental, Álcool e Outras Drogas do Ministério da Saúde, Marcelo Kimati.
7: Ele pode criar uma porta de entrada da mesma forma que a gente criou com pessoas com problemas com jogos e apostas, que ela é feita em pequena escala, mas que ele é muito bem avaliado, ele é muito bem sucedido onde ele é aplicado e articular isso à rede de atenção psicossocial.
4: A Rede Pode Falar está disponível pelo site podefalar.org.br e também pelo WhatsApp ou Telegram. Com locução de Edinaldo Júnior, reportagem Luciana Colares de Holanda.
2: O telefone para atendimento no WhatsApp é o 6199-660-8843.
3: E no Telegram, o nome de usuário é @podefalar.
2: E está disponível na plataforma da Universidade Aberta do SUS, curso em saúde de populações expostas a agrotóxicos.
3: A formação é feita à distância e voltada a profissionais do Sistema Único de Saúde e a demais interessados no tema.
2: O curso reúne conteúdo sobre vigilância em saúde, incluindo identificação e monitoramento de situações de exposição a agrotóxicos.
3: As inscrições podem ser realizadas diretamente na plataforma da universidade no endereço unasus.gov.br.
2: Para muita gente, viajar de avião pode ser sinônimo de comodidade, mas...
3: Mas, para outras pessoas, o transporte aéreo pode resultar em muita dor de cabeça.
2: Por isso, a Agência Nacional de Aviação Civil criou uma plataforma para registrar reclamações sobre serviços prestados pelas empresas aéreas.
8: Quem precisar registrar uma reclamação sobre serviços prestados por empresas aéreas pode utilizar a plataforma ANAC Passageiro. O acesso é feito com uma conta gov.br e permite enviar manifestações à Agência Nacional de Aviação Civil, ANAC, acompanhar o andamento do atendimento e avaliar a resposta apresentada pela empresa. Durante o processo, a reclamação é encaminhada à companhia aérea, que responde ao passageiro dentro do prazo previsto pela regulamentação da ANAC. O sistema também permite a troca de informações entre as partes até a conclusão do atendimento. Além do registro de reclamações, a plataforma disponibiliza um painel público com indicadores sobre atendimento das empresas participantes. Os usuários podem consultar informações por companhia aérea, período e nacionalidade da empresa, além dos assuntos mais frequentes, registrados pelos passageiros. Dilson Santa Fé, para a Voz do Brasil.
3: Agora o cidadão pode conhecer mais sobre seus direitos na hora de ir às compras.
2: A Secretaria Nacional do Consumidor está com inscrições abertas para mais de 30 cursos gratuitos e totalmente online.
9: A iniciativa, realizada em parceria com a Universidade de Brasília, busca ampliar o acesso à informação e fortalecer a proteção dos direitos do consumidor. Entre os temas disponíveis estão práticas abusivas, proteção contratual, proteção de dados pessoais, consumo seguro, educação financeira e prevenção ao superendividamento. A coordenadora da Escola Nacional de Defesa do Consumidor, Ana Cláudia Santana, destaca que os cursos são uma oportunidade de formar cidadãos com um padrão de consumo mais consciente.
10: A plataforma é disponível para pessoas a partir de 16 anos, então é uma possibilidade de que, na descoberta, né, ali da sua identidade, da sua cidadania, ela consiga descobrir de forma consciente a utilização, né, dos seus recursos financeiros.
9: Um dos destaques é o curso voltado para as bets, que vai abordar os direitos dos consumidores diante do mercado regulado de apostas de cota fixa e os impactos das novas relações de consumo envolvendo o setor. Para Ana Cláudia Santana, o crescimento das plataformas de apostas virtuais trouxe a necessidade do cidadão se informar e conhecer os riscos que envolvem a prática.
10: Temos o curso de bets, né, de capacitação para conhecer qual a funcionalidade dessa e o registro legal dessas empresas que estão crescendo aí cada vez mais e de forma ilegal, então a gente precisa fazer isso. O crescimento é absurdo, a comunicação com o cidadão para que a utilização desses aplicativos de jogos sejam conscientes, né, informe do risco.
9: As inscrições estão abertas até 20 de julho pelo portal da Escola Nacional de Defesa do Consumidor. Os cursos são online e gratuitos e as aulas começam no dia 27 deste mês. Reportagem Thaís de Araújo.
3: Lembrando, as inscrições devem ser feitas na plataforma da Escola Nacional de Defesa do Consumidor, no endereço eaddefesadoconsumidor.mj.gov.br.
2: Ajuda humanitária. Brasil envia carregamento com vacinas à Venezuela para vítimas de terremoto.
3: Repórter Lucília Araújo tem mais informações.
11: Uma remessa com 350 mil doses de vacinas foi enviada no último sábado, dia 4, à Venezuela, para apoiar as ações de resposta em saúde após os terremotos que atingiram o país. A carga reúne 100 mil doses da vacina contra a febre amarela e 250 mil doses da vacina contra a raiva canina, destinadas ao controle de doenças em situações de emergência. Segundo o Ministério da Saúde, as vacinas enviadas não comprometem o abastecimento do Sistema Único de Saúde, o SUS. O transporte foi realizado em voo humanitário com chegada neste domingo, dia 5, para distribuição das doses. Desde o dia 24 de junho, foram confirmados 2.645 mortos e 12.666 feridos. O governo venezuelano já registrou 86.117 famílias afetadas e 15.050 desalojadas. Até agora, 885 edifícios foram afetados e outros 189 desabaram. Lucília Araújo para a Voz do Brasil.
2: Na época de reprodução dos peixes, a pesca é proibida para garantir a preservação das espécies.
12: Durante o período que é chamado de defeso, os pescadores têm direito a um seguro.
2: O pagamento tem início amanhã.
13: O Instituto Nacional do Seguro Social, o INSS, começa no dia 7 de julho o pagamento do seguro defeso para mais de 149.500 pescadores artesanais. Os benefícios referentes aos períodos de defeso anteriores a 2026 vão ser depositados em parcela única para quem já teve o direito reconhecido. Os pescadores que aguardavam apenas a liberação dos recursos podem consultar a situação do pagamento pelo aplicativo Carteira de Trabalho Digital ou pelo portal Emprega Brasil. Já quem ainda tem o pedido em análise, deve acompanhar o processo pelo Meu INSS ou pela Central 135. Os benefícios aprovados posteriormente vão ser pagos nos próximos lotes. Claudimário Carvalho, para a Voz do Brasil.
12: Estão abertos 5 editais do CNPq voltados para a equidade étnica, de raça e de gênero.
2: As chamadas também incentivam a produção de conhecimento sobre desigualdades.
12: Saiba quem pode participar e até quando é possível se inscrever na reportagem de Graziele Bezerra.
14: O Conselho Nacional de Desenvolvimento Científico e Tecnológico, CNPq, está com 5 chamadas públicas abertas, além de 2 projetos voltados ao tema da equidade étnica, racial e de gênero na ciência brasileira. O presidente do CNPq, Olival Freire Júnior, destacou o conteúdo dos editais.
15: E esses 5 editais, eles têm muito de ações tipicamente educacionais voltadas para a inclusão na área de ciência, tecnologia, engenharia, mas tem algumas ações que são voltadas especificamente para a produção de mais conhecimento, conhecimento novo, conhecimento de qualidade sobre esses problemas que têm que ser enfrentados, tanto quanto os problemas de saúde pública, os problemas do petróleo, os problemas da agricultura e tantos outros.
14: Com inscrições abertas até 10 de agosto, a chamada pública Asas para o Futuro é voltada para a inserção de mulheres de 15 a 29 anos no mercado de trabalho. Já a segunda edição da chamada Atlânticas está com inscrições até 30 de setembro e concederá bolsas no exterior para cientistas negras, indígenas, quilombolas e ciganas. Em outra vertente, o projeto Inspiração é destinado à formação de jovens negras na área da indústria da energia. O programa Lélia Gonçalves vai financiar pesquisas sobre desigualdades étnico-raciais. Também há um edital para fortalecer o Sistema Nacional de Promoção da Igualdade Racial. Serão desenvolvidos ainda projetos voltados para a rede de pesquisa em igualdade racial e para ações afirmativas do Instituto Rio Branco, com concessão de bolsas para pessoas negras candidatas aos concursos de ingresso na diplomacia. As informações completas e os editais estão em gov.br/CNPq. Reportagem Graziele Bezerra.
2: Estão abertas as inscrições para o edital BNDES Periferias Fortes Nordeste.
12: A iniciativa é voltada a organizações da sociedade civil que atuam em favelas e comunidades periféricas da região para atender a população que vive nesses locais.
16: O objetivo é fortalecer organizações da sociedade civil e coletivos ainda não formalizados que atuam em favelas e comunidades periféricas da região. Lançado em parceria com o Instituto Eclos, o edital vai selecionar 85 iniciativas nos estados de Alagoas, Bahia, Ceará, Paraíba, Pernambuco, Piauí, Rio Grande do Norte e Sergipe. As organizações selecionadas vão participar de uma jornada de desenvolvimento institucional executada pelo Instituto Eclos, com capacitações, mentorias especializadas, apoio à formalização e acesso a recursos financeiros de até R$100 mil, no caso das organizações de pequeno porte, e de até R$300 mil para as organizações de médio porte. É o que explica a chefe do Departamento de Inclusão Produtiva e Educação do BNDES, Celina Rangel Tura.
17: Vão receber recursos para desenvolver os projetos, que os planos de negócio que vão ser construídos a partir dessa capacitação e mentoria. Né, o recurso é livre para onde essa instituição entende que vai fortalecer institucionalmente a sua capacidade de executar melhores projetos, captar mais recursos, e aí são vários objetivos que a gente quer.
16: Podem participar do edital BNDES Periferias Fortes Nordeste, organizações sem fins lucrativos formalizadas e coletivos ainda não formalizados, desde que tenham um histórico comprovado de atuação em seus territórios. As iniciativas devem promover benefícios para populações de baixa renda, principalmente em áreas como geração de emprego e renda, educação, saúde, esporte e justiça, entre outras. As inscrições estão abertas até o dia 12 de agosto no site eclos.org/periferias-fortes. Atenção para como se escreve Eclos: E-K-L-O-O-S. Reportagem André de Barros Lima.
2: A Defesa Civil Nacional reconheceu a situação de emergência em mais 77 cidades atingidas por desastres.
18: Podem obter reconhecimentos cidades que sofreram com secas ou fortes chuvas.
19: A maior parte dos municípios teve emergência declarada por estiagem. Já Icatu, no Maranhão, e Goiânia, em Pernambuco, foram castigadas por fortes chuvas, enquanto Piauí, em Minas Gerais, obteve o reconhecimento federal por queda de granizo. Cidades com reconhecimento federal de situação de emergência ou de estado de calamidade pública podem solicitar recursos ao Ministério da Integração e do Desenvolvimento Regional. A solicitação deve ser feita por meio do Sistema Integrado de Informações sobre Desastres. A Defesa Civil Nacional oferece uma série de cursos à distância para habilitar e qualificar agentes municipais e estaduais para o uso do sistema. Natália Kuzlik, para a Voz do Brasil.
2: Autorizada a realização de concursos públicos para a Receita Federal e o Banco Central.
18: Juntas, as seleções vão oferecer 316 vagas para cargos de nível médio e superior. São 146 vagas para a Receita e 170 para o Banco Central.
2: Os editais devem ser lançados em até 6 meses.
18: O prazo mínimo entre a publicação do edital e a aplicação da primeira prova é de 2 meses.
2: E essas foram as notícias do Governo do Brasil.
18: Uma realização da Secretaria de Comunicação Social da Presidência da República.
2: Com produção da Empresa Brasil de Comunicação.
18: E agora com as notícias do Poder Judiciário e do Congresso Nacional. Boa noite.
2: Boa noite e até amanhã.
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22: Tribunais devem prestar informações ao STF sobre pagamentos a magistrados.
23: STJ nega validade a testamento por e-mail sem assinatura e sem testemunhas.
22: Defeso eleitoral impõe limites a agentes públicos a 3 meses das eleições 2026.
23: Boa noite, eu sou Arthur Filho.
22: E eu sou Walter Lima.
23: Tribunais de 6 estados e do Distrito Federal têm até 48 horas para prestar informações ao Supremo Tribunal Federal sobre pagamentos a magistrados.
0: As decisões foram tomadas em vários processos diferentes de relatoria dos ministros Alexandre de Moraes, Flávio Dino, Cristiano Zanin e Gilmar Mendes. Repórter Marcelo Della Libera.
1: No documento assinado nesta segunda-feira, os ministros determinaram que os presidentes dos Tribunais de Justiça do Distrito Federal, Goiás, Maranhão, Paraná, Rio de Janeiro, Rio Grande do Norte e Rondônia prestem informações detalhadas sobre os valores e verbas pagas a magistrados da ativa, aposentados e pensionistas nos meses de abril, maio, junho e julho deste ano, com a discriminação das verbas remuneratórias e indenizatórias. Também deverão encaminhar cópias das folhas de pagamento referentes a esse período. Nas três ações, os ministros citaram uma notícia divulgada pela imprensa nesta segunda-feira, segundo a qual alguns tribunais teriam autorizado pagamentos remuneratórios e indenizatórios em desacordo com os parâmetros definidos pelo Supremo. Diante dessas informações, a Corte determinou a adoção imediata de providências para verificar eventual descumprimento da própria decisão.
23: E-mail sem assinatura e sem testemunhas não pode ser reconhecido como testamento particular.
0: Essa conclusão é do STJ, Fátima Uchoa.
5: Um homem pediu a abertura, o registro e o cumprimento de suposto testamento contido em mensagem eletrônica programada para ser enviada 2 dias após a morte da remetente, que havia tirado a própria vida. No texto, ela manifestava o desejo de destinar aplicações financeiras a ele, amigo próximo, e parte dos recursos à entidade de caridade. A Justiça de São Paulo extinguiu o processo sem resolução do mérito. A terceira turma do STJ manteve essa decisão, considerando que, embora seja possível flexibilizar algumas formalidades dos testamentos particulares para preservar a vontade do testador, isso não é possível sem assinatura ou outro meio seguro que confirme a autoria e validade do documento. O relator foi o ministro Moura Ribeiro.
23: Defesa eleitoral impõe limites a agentes públicos.
0: As regras começam a valer faltando 3 meses para as eleições 2026. Mariana Fabri.
6: Entraram em vigor no último sábado, 4 de julho, as principais restrições destinadas a agentes públicos no chamado defesa eleitoral. As regras para a administração pública buscam assegurar a igualdade de oportunidades entre as candidaturas. Está proibido nomear, contratar, dispensar sem justa causa ou transferir servidores públicos, transferir voluntariamente recursos da União aos estados e dos estados aos municípios, fazer publicidade institucional e pronunciamentos em rede de rádio e TV, contratar shows para inauguração de obras e nem comparecer a essas inaugurações. Canais oficiais também precisam omitir nomes, imagens ou slogans de autoridades que estejam em campanha eleitoral. As regras completas estão em tse.jus.br.
23: Legislação e jurisprudência trabalhista buscam combater a discriminação contra trabalhadores que sofrem com o alcoolismo. Além de comprometer o desempenho profissional, a saúde física e mental, a doença pode resultar em dispensa discriminatória.
0: Embora a dependência possa evoluir de forma silenciosa, ela causa a diminuição da produtividade, faltas repetidas sem justificativas, violência como assédio moral e agressões e aposentadoria precoce.
23: Quando a empresa tem conhecimento da condição, a demissão pode ser considerada discriminatória, de acordo com a súmula 443 do Tribunal Superior do Trabalho.
0: Só em 2025, dos mais de 522 mil processos julgados no TST, 3.641 foram sobre esta situação.
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23: A você, uma boa noite.
0: E até amanhã.
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1: Eu sou Paula Groba.
2: E eu sou Ricardo Nakaoka.
1: E estes são os destaques de hoje do Jornal do Senado, que começa agora.
2: Plenário analisa pena maior para violência sexual digital contra crianças.
1: Violência contra jornalistas nas eleições preocupa especialistas.
2: Prorrogadas MPs que tratam da taxa nas blusinhas e de subsídios aos combustíveis.
1: Boa noite.
2: Boa noite.
1: Garantir mais recursos para ações voltadas à infância e à adolescência pode passar a ser uma prioridade no orçamento público.
2: A Comissão de Direitos Humanos do Senado aprovou um projeto que inclui políticas para crianças e adolescentes entre os investimentos obrigatórios das emendas de bancada estadual. Os detalhes com o repórter Rodrigo Rezende.
3: As emendas de bancadas estaduais são recursos do orçamento direcionados coletivamente por deputados e senadores de um mesmo estado para áreas consideradas prioritárias. A lei já prevê uma lista de setores preferenciais e um projeto da senadora Damaris Alves, do Republicanos, do Distrito Federal, aprovado na Comissão de Direitos Humanos, inclui políticas públicas para crianças e adolescentes entre as urgências. O relator, senador Eduardo Girão, do Novo, do Ceará, foi favorável ao projeto. Ele teve seu relatório lido na CDH pelo senador astronauta Marcos Pontes, do PL de São Paulo.
4: Ao prever expressamente as políticas públicas direcionadas a crianças e adolescentes nas ações prioritárias das emendas de bancada estadual, a proposição corrige lacuna significativa e assegura a alocação de recursos indispensáveis à promoção da dignidade e desenvolvimento pleno deste grupo vulnerável.
3: O projeto segue para análise da Comissão de Assuntos Econômicos.
1: A proteção de direitos humanos de crianças e adolescentes também foi tema de um debate na comissão.
2: Os convidados discutiram medidas para aprimorar as políticas públicas voltadas à infância e à juventude. Repórter César Mendes.
5: No debate da Comissão de Direitos Humanos, Juliana de Souza Nunes, do Instituto Mãos Solidárias, que atua no Distrito Federal, contou um pouco da sua própria história de vítima de violência.
6: Eu fui abusada pelo meu padrasto. O delegado, ele me olhou e falou o seguinte pra mim: você sabe que seu padrasto, ele pode sair. Sabe o que eu senti naquele momento? Que não tinha proteção.
5: A senadora Damaris Alves, do Republicanos do Distrito Federal, revelou ter sido ela também vítima de violência infantil.
7: A violência que sofremos na infância, ela não nos define, são as nossas escolhas. Eu também sou sobrevivente da violência.
5: Para a juíza Cati do Prado, o maior desafio do Brasil na proteção de crianças e adolescentes é transformar o sistema normativo em direitos efetivamente vividos. Renato Godoy, do Instituto Alana, defendeu a aprovação do projeto da deputada Laura Carneiro, do PSD do Rio de Janeiro, que assegura o direito das crianças à natureza, em análise na Comissão de Meio Ambiente.
1: E o Senado pode dar um novo passo no combate à violência sexual contra crianças e adolescentes na internet. Os senadores analisam nesta terça-feira um projeto que endurece as penas para esses crimes, inclusive quando há uso de inteligência artificial, e cria novos instrumentos para acelerar as investigações.
2: Outro projeto em análise no plenário nesta semana amplia a divulgação do Ligue 180, canal de atendimento e denúncia de casos de violência contra a mulher. A reportagem é de Pedro Pincer.
8: O Senado pode votar esta semana uma proposta que prevê punições mais duras para a violência sexual digital contra crianças e adolescentes, inclusive nos casos em que é utilizada a inteligência artificial. A pena atual para quem adquire, possui ou armazena material com violência sexual é de 1 a 4 anos de reclusão e multa. O projeto aumenta essa punição para 3 a 6 anos de reclusão e multa. A senadora Damaris Alves, do Republicanos do Distrito Federal, deu mais detalhes.
7: Nós vamos dar com esse projeto poder aos policiais de retirar imediatamente essa live do ar. Nós vamos dar poder com esse projeto que o agente policial, o delegado, imediatamente haja na hora de identificar uma imagem no mundo online de abuso de violência sexual contra criança e adolescente.
8: Também pode ser votada a proposta que estabelece diretrizes para as atividades de inteligência no Brasil, definindo conceitos, funções e procedimentos para obtenção, análise e disseminação de informações. Outros itens na pauta da semana tratam da transferência automática do valor da pensão alimentícia diretamente para a conta do beneficiário ou do seu representante legal, da obrigatoriedade da divulgação do serviço telefônico de denúncias de violência violência contra a mulher, o Ligue 180, e de um acordo de coprodução cinematográfica entre Brasil e China.
1: E o presidente do Senado, Davi Alcolumbre, prorrogou por mais 60 dias a validade de duas medidas provisórias editadas pelo governo federal. Uma delas acaba com o imposto de importação sobre compras internacionais de até $50, conhecido como taxa das blusinhas.
2: A outra concede subvenções a produtores e importadores de combustíveis derivados de petróleo. Com a prorrogação, o Congresso terá até o fim de setembro para votar as duas propostas.
1: A segurança dos jornalistas na cobertura das eleições gerais de 2026 foi debatida no Conselho de Comunicação Social do Congresso.
2: A audiência destacou as medidas de proteção desses profissionais. Repórter Patrícia Oliveira.
9: Os participantes enfatizaram o ambiente hostil que marca a atuação da imprensa nesse período dentro e fora das redes sociais. Entre 2010 e 2022, ao menos 35 jornalistas foram assassinados no Brasil. O repórter Pedro Rafael Vilela destacou que nas coberturas eleitorais, muitas ameaças partem dos próprios políticos e assessores.
10: É retirar assuntos da agenda pública por meio da intimidação. Por isso que a violência contra jornalistas tem essa dimensão política, né? Ela busca restringir a circulação de informações de interesse coletivo.
9: Daniele Reis, do Observatório da Violência contra Jornalistas, detalhou o protocolo de recebimento de denúncias e investigação dos crimes.
11: Ele institui procedimentos de preservação de prova, inclusive as provas digitais, de escuta adequada, de sigilo das fontes, com vistas à redução da impunidade.
9: Para registrar violações à liberdade de imprensa, as denúncias podem ser enviadas diretamente pelos canais oficiais do Ministério da Justiça e Segurança Pública.
1: O senador Eduardo Girão, do Novo do Ceará, defendeu a revisão da legislação sobre as bets e medidas mais rígidas para conter a expansão das apostas. Segundo ele, o crescimento do setor tem provocado graves impactos sociais e econômicos e a proibição da atividade seria a forma mais eficaz de proteger a população.
2: Os impactos das apostas esportivas no Brasil foram debatidos em audiência pública conjunta das Comissões de Direitos Humanos e de Assuntos Sociais. De acordo com o parlamentar, o encontro reuniu representantes do governo, especialistas e entidades da sociedade civil para discutir medidas de enfrentamento aos prejuízos causados pelas bets.
12: Infelizmente, falta de aviso não foi. Nós votamos contra, fomos minoria, mas temos que consertar. O Senado tem que consertar isso, no meu modo de entender, proibindo a jogatina, qualquer que seja, no nosso território nacional.
1: Já o senador Romário, do PL do Rio de Janeiro, defendeu por videoconferência a aprovação da PEC, que acaba com a escala de trabalho 6-1.
2: O parlamentar que acompanha a Copa do Mundo nos Estados Unidos disse que não se licenciou do mandato para poder votar a favor da proposta, caso ela entre na pauta do plenário do Senado.
1: Todos os anos, milhares de peregrinos percorrem a pé ou de bicicleta o caminho da fé em direção ao Santuário de Aparecida. Agora, esse percurso passa a ter reconhecimento oficial como roteiro turístico.
2: A lei sancionada pelo governo e de autoria do senador astronauta Marcos Pontes fortalece o turismo religioso, cultural e rural em mais de 70 cidades de Minas Gerais e São Paulo. Os detalhes com o repórter Henrique Nascimento.
13: O Caminho da Fé agora é reconhecido oficialmente como roteiro turístico. A rota reúne mais de 70 cidades de Minas Gerais e de São Paulo e tem como destino o Santuário Nacional de Nossa Senhora Aparecida, em Aparecida, no interior paulista. A lei teve origem em projeto do senador astronauta Marcos Pontes, do PL de São Paulo. Para ele, o reconhecimento pode atrair investimentos e melhorar a estrutura para os peregrinos.
14: Isso vai atrair investimentos para essas cidades, mais negócios, mais possibilidades de desenvolvimento. Nós vemos na Europa o caminho de Compostela e por que não a gente ter todo esse desenvolvimento no nosso país também.
13: O ramal principal começa em Águas da Prata, passa por cidades mineiras e paulistas e segue até Aparecida. Segundo a Polícia Rodoviária Federal, cerca de 39 mil romeiros passaram pela rodovia Presidente Dutra em 2025, no feriado de Nossa Senhora Aparecida.
2: Com Uma edição de Paula Groba e trabalhos técnicos de João Lira. O Jornal do Senado fica por aqui. Acompanhe agora as notícias da Câmara dos Deputados. Boa noite.
1: Boa noite e até amanhã.
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16: Avança a proposta sobre adaptação de moradias às pessoas com deficiência.
17: Comissão aprova prioridade para cidades atingidas por eventos climáticos.
16: Deputados analisam criação de Força Nacional para o combate a desastres.
18: Boa noite. O projeto que institui agrupamento especial de bombeiros para combater catástrofes avança na Câmara. A repórter Maria Neves tem as informações.
19: A Comissão de Segurança Pública da Câmara aprovou o projeto do deputado Lúcio Moschini, de Rondônia, que institui uma Força Nacional Integrada de Combate a Emergências. Essa força será composta por bombeiros militares estaduais que deverão receber treinamento especializado para enfrentar qualquer tipo de desastre. Pelo texto aprovado, a Mobilização Nacional de Resposta Integrada em Desastres funcionará em regime de cooperação entre a União e os Estados. Assim como ocorre atualmente com a Força Nacional de Segurança Pública, a Unidade Especial de Bombeiros deverá ser acionada pelo governador do estado atingido pela catástrofe. A atuação do grupo também poderá ser solicitada por um ministro de Estado. Como explica Lúcio Moschini, o objetivo da proposta é equipar o país com um grupo de socorro treinado e com comando centralizado, capaz de dar respostas rápidas em casos de emergências.
20: Essa instituição, ela tem que ter CNPJ, ela tem que ter estrutura organizacional, ela tem que ter treinamento, tem que ter comandante e não precisa fazer nenhum concurso. Basta que os estados se habilitem para fazer parte dessa Força Nacional, envie seus membros. Esses membros serão treinados dentro de uma instituição totalmente regulamentada, com hierarquia. E quando sim houver a necessidade, essa Força Nacional será acionada, vai tomar as providências necessárias de acordo com o desastre.
19: Ainda de acordo com o projeto aprovado, a gestão e o treinamento do grupo serão compartilhados entre os Ministérios da Integração, do Meio Ambiente e da Justiça e Segurança Pública. O financiamento virá de recursos do Fundo Nacional de Segurança Pública, do orçamento do Previfogo, que é o Centro Nacional de Prevenção e Combate aos Incêndios Florestais e do Sistema Nacional de Defesa Civil. Na Comissão de Segurança Pública, o relator, deputado delegado Bruno Lima, de São Paulo, promoveu pequenas mudanças no texto. Dentre elas, alterou o nome do Grupamento Especial de Bombeiros. O texto inicial previa Brigada de Mobilização Nacional. Foi o relator que propôs renomear o grupo para Mobilização Nacional de Resposta Integrada em Desastres. Segundo o delegado Bruno Lima, a alteração visa adequar a iniciativa à realidade federativa e ao Sistema Nacional de Proteção e Defesa Civil. O projeto ainda passará pela análise de 4 comissões da Câmara. Se aprovado, terá de passar também pelo Senado antes de virar lei. Da Rádio Câmara de Brasília, Maria Neves.
15: Meio Ambiente.
16: Comissão aprova a proposta que prioriza municípios atingidos por desastre climático em emendas de bancadas. Vamos saber mais sobre a matéria com a repórter Júlia Lopes.
21: A Comissão de Integração Nacional e Desenvolvimento Regional da Câmara dos Deputados aprovou o projeto de lei complementar que determina prioridade nas emendas de bancada estadual ao orçamento federal para os municípios atingidos por calamidades climáticas reconhecidas pela Defesa Civil Estadual nos últimos 5 anos. As emendas de bancada são destinadas a projetos estruturantes nos estados e no Distrito Federal. Pelo texto aprovado, os recursos poderão ser direcionados a obras de infraestrutura mais resilientes, com uso de tecnologias inovadoras, sistemas eficientes de drenagem, materiais mais duráveis e soluções de energia limpa, reduzindo os impactos de eventos climáticos extremos. O relator do projeto, deputado Gabriel Nunes, do PSD da Bahia, destacou a importância da correta distribuição desses recursos para fortalecer os municípios mais vulneráveis.
0: Os municípios afetados com problemas climáticos têm diversos problemas para enfrentar. E, naturalmente, a celeridade dos recursos faz com que os prefeitos possam planejar, né, a reconstrução do seu município, possa fazer com que os recursos cheguem na ponta.
21: A proposta também ressalta que infraestruturas adaptadas às novas realidades climáticas ajudam a proteger vidas e patrimônios, além de atrair investimentos, gerar empregos e fortalecer o desenvolvimento local. Em janeiro deste ano, o Ministério da Integração e do Desenvolvimento Regional reconheceu a situação de emergência em 137 cidades afetadas por desastres, como estiagem, seca, vendavais, granizo, inundações e incêndios florestais. O Ministério lembra que municípios com reconhecimento federal de emergência ou calamidade pública podem solicitar recursos para ações de defesa civil por meio do Sistema Integrado de Informações sobre Desastres. A proposta altera a Lei Complementar 210 de 2024, que trata da apresentação e execução das emendas ao orçamento, e agora segue para análise na Comissão de Finanças e Tributação. Da Rádio Câmara de Brasília, Júlia Lopes.
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15: Ciência e tecnologia.
18: Helder Salomão, do PT do Espírito Santo, manifesta apoio ao projeto que proíbe as apostas esportivas online, conhecidas como bets. O parlamentar alega que esse tipo de jogo provoca endividamento, dependência psicológica e problemas de saúde mental.
16: Na avaliação de Helder Salomão, a regulamentação das plataformas digitais é um passo importante para combater práticas que prejudicam as famílias brasileiras. Para ele, a regulação das redes sociais não restringe a liberdade de expressão, mas coíbe o cometimento de crimes digitais.
18: Sargento Faur, do PL do Paraná, também critica as apostas online e ressalta que votou contra a proposta que regulamentou o setor. Segundo o parlamentar, as bets provocam o endividamento e prejuízos financeiros para muitas famílias brasileiras.
16: Sargento Faur alerta ainda para os riscos do jogo compulsivo. O deputado orienta pessoas com sinais de dependência a buscar ajuda profissional.
15: Educação.
18: Ranieri Paulino, do Republicanos, defende a criação da Universidade Federal do Brejo, com sede em Guarabira, na Paraíba. Segundo ele, a instituição atenderia uma demanda histórica da região e pode ampliar o acesso ao ensino superior público, além de impulsionar o desenvolvimento local.
16: Ranieri Paulino propõe ainda que o Hospital Regional Antônio Paulino Filho funcione como hospital-escola. Ele argumenta que a iniciativa contribui para qualificar o atendimento no SUS e ampliar a oferta de médicos e enfermeiros no interior da Paraíba.
15: Habitação.
18: Comissão da Câmara aprova a proposta que prioriza a adaptação de moradias para pessoas com deficiência em programas habitacionais. A repórter Sofia Peçanha tem mais informações sobre a iniciativa.
25: A Comissão de Defesa dos Direitos das Pessoas com Deficiência aprovou o projeto que sugere moradias extras para pessoas com deficiência em caso de alta demanda em programas habitacionais. A proposta altera o Estatuto da Pessoa com Deficiência, que anteriormente priorizava a pessoa com deficiência ou seu responsável na aquisição de imóvel para moradia própria, sendo reservados no mínimo 3% das unidades habitacionais. O autor do projeto, o deputado Fausto Júnior, do União do Amazonas, entende que não se trata apenas do direito à moradia, mas sim do direito à moradia digna, ou seja, um lar que seja seguro, saudável, habitável e acessível em todos os aspectos. O projeto sugere que a alteração não modifica o percentual mínimo de 3% estabelecido por lei, já que cada programa habitacional apresenta demandas específicas. O texto alerta que o aumento desse percentual poderia gerar custos desnecessários aos entes federativos, sem garantir que todas as necessidades fossem efetivamente atendidas. Dessa forma, a medida propõe que, caso haja demanda superior ao mínimo estabelecido, o responsável pelo programa habitacional promova as adaptações necessárias em unidades já construídas ou em construção, garantindo assim que todas as pessoas com deficiência interessadas sejam atendidas. O deputado Duarte Júnior, do Maranhão, relator na comissão, reforçou que em relação a edificações multifamiliares, o estatuto já prevê que a pessoa com deficiência e seu responsável tenham acessibilidade garantida nas áreas de uso comum e nas unidades habitacionais.
3: Garantir que essas construções sejam acessíveis. Mais recentemente a gente aprovou algumas alterações no programa Minha Casa Minha Vida e um ponto que foi inserido foi exatamente esse, para que tivesse a certeza inequívoca de que essas construções fossem acessíveis e as pessoas com deficiência, no caso das moradias verticais, nos prédios, pudessem ter ali os primeiros andares, os térreos, priorização das pessoas com deficiência.
25: O direito à moradia é um direito social assegurado pela Constituição Federal e pela Declaração Universal dos Direitos Humanos da ONU, que abrange diversos fatores, como habitabilidade, acessibilidade, localização adequada, infraestrutura, dentre outros. Agora, o projeto que sugere moradias extras para pessoas com deficiência em caso de alta demanda em programas habitacionais segue para a Comissão de Constituição e Justiça. Da Rádio Câmara de Brasília, Sofia Peçanha.
5: 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Disque 180.
6: Votação.
5: Fernanda Melchior.

0: Disque 180.
1: Votação.
2: Fernanda Melchiona, do PSOL do Rio Grande do Sul, critica parte da oposição por obstruir a votação do projeto que tipifica o crime de misoginia. A deputada considera que a medida é um instrumento de combate à violência e ao discurso de ódio contra as mulheres.
3: Fernanda Melchiona também cobra o avanço de outras pautas em tramitação no Congresso, como a instalação da CPMI sobre o Banco Master e a votação do projeto que prevê a redução da escala de trabalho. Para ela, essas propostas respondem a demandas relevantes da sociedade.
2: Ismael, do PL de Santa Catarina, manifesta preocupação com a proposta que cria o crime de misoginia. Na avaliação do deputado, a redação da proposta pode gerar interpretações amplas e afetar direitos como a liberdade de expressão religiosa, de consciência e de ensino.
3: Ismael defende, então, o fortalecimento das políticas de prevenção e enfrentamento à violência contra as mulheres, com ampliação da rede de acolhimento, capacitação de agentes públicos, produção de dados, apoio às vítimas e campanhas de conscientização.
2: Carla Dixon, do PL do Rio Grande do Norte, defende projeto que cria o auxílio financeiro mensal para mães atípicas. Na explicação da deputada, a medida oferece apoio financeiro às mães que deixam o trabalho para cuidar de filhos que exigem acompanhamento permanente.
3: Carla Dixon acrescenta que o benefício seria concedido independentemente do benefício de prestação continuada, o BPC. Para ela, a medida reconhece as dificuldades enfrentadas pelas famílias atípicas e amplia a rede de proteção a essas mães.
1: Transportes.
2: Carros com mais de 5 anos de fabricação poderão ser obrigados a passar por vistoria periódica. O repórter José Carlos Oliveira tem detalhes da proposta.
4: A Câmara dos Deputados analisa o projeto de lei que estabelece a vistoria veicular periódica para carros com mais de 5 anos de fabricação. Atualmente, essa vistoria é exigida apenas em ocasiões específicas, como durante a venda do veículo. A proposta consolida no Código de Trânsito Brasileiro várias regras que hoje estão dispersas em resoluções do CONTRAN, o Conselho Nacional de Trânsito. Para carros com mais de 5 anos de fabricação. Atualmente, a vistoria passaria a integrar a verificação de itens de segurança com o controle de emissão de poluentes e ruídos. Também seria exigida em casos de recuperação de veículo roubado e suspeita de clonagem. A condução de veículos sem vistoria obrigatória ou com laudo de reprovação se tornaria infração grave na carteira de habilitação com multa de R$ 195.
5: Quando eu propus esse projeto, a intenção nunca foi onerar o cidadão mais pobre ou mais rico. O problema é que eu mexi numa ferida sem querer, né? Ter um comércio de autopeça de carros mais velhos nisso e mexeu com pessoas realmente que estão ligadas ao crime organizado, principalmente na questão de autopeça e roubo de veículos. Então eu queria dizer ao cidadão. Aquele cidadão mais pobre não onera nada.
4: A proposta de vistoria periódica para veículos com mais de 5 anos de fabricação foi aprovada na Comissão de Viação e Transporte, com ajustes feitos pelo relator deputado Cezinha de Madureira, do PSD de São Paulo. O texto está em análise agora na Comissão de Constituição e Justiça. Da Rádio Câmara de Brasília, José Carlos Oliveira.
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1: Justiça.
3: O projeto de Paulo Soares, do Podemos de São Paulo, endurece o combate à corrupção sistêmica. A proposta, segundo ele, prevê a responsabilização de agentes públicos e de pessoas envolvidas em esquemas de corrupção, com penas que podem chegar a 20 anos de prisão.
2: O parlamentar afirma que a iniciativa fortalece os mecanismos de transparência e fiscalização no poder público. Paulo Soares também defende a apuração de denúncias de corrupção e diz que pretende atuar no Congresso em defesa do combate aos desvios de recursos públicos.
3: Chico Alencar, do PSOL do Rio de Janeiro, sugere o endurecimento das regras sobre a guarda de dinheiro em espécie por agentes públicos. O deputado sustenta que valores elevados encontrados

0: em operações policiais levantam suspeitas sobre a origem dos recursos.
1: Para Chico Alencar, a manutenção de grandes quantias de dinheiro em espécie, principalmente em períodos eleitorais, compromete a transparência da administração pública. Ele considera que a medida fortalece o combate à corrupção e aumenta a transparência na atuação de agentes públicos.
0: O Tony de Paula, do PSD do Rio de Janeiro, defende as investigações sobre supostos recursos do Banco Master destinados ao financiamento de um filme sobre Jair Bolsonaro. Ele diz que é necessário esclarecer a origem, a destinação e a aplicação dos valores envolvidos.
1: O Tony de Paula reforça que as investigações devem alcançar todos os agentes políticos, independentemente de posicionamento ideológico. Ele também manifesta confiança na condução do caso pelo ministro André Mendonça e defende a transparência na apuração dos fatos.
2: Segurança Pública.
0: Messias Donato, do União do Espírito Santo, defende o enquadramento das facções criminosas, como o PCC e o Comando Vermelho, como organizações terroristas, frente à decisão do governo estadunidense de sancionar cidadãos e empresas brasileiras ligadas a esses grupos.
1: Na opinião de Messias Donato, a medida é urgente para sufocar os negócios ilícitos dessas organizações no país. O congressista critica ainda a relutância do governo brasileiro em classificar como terrorismo as táticas de pânico e de submissão que esses grupos impõem à sociedade.
0: Termina agora o Jornal Câmara dos Deputados, produzido pela Rádio Câmara, com trabalhos técnicos de Everson Urani e apresentação de Val Monteiro e Márcio Aquilissardi. Uma boa noite para você.
1: Você fica com as notícias do Tribunal de Contas da União. Boa noite.
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2: 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Você ouviu a voz do Brasil. 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

0: Em Brasília, pontualmente, 8 horas.
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0: Olá, boa noite. Esta é a Rádio Senado e eu sou Regina Pinheiro. 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
4: Hora certa.
5: 8:02.

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1: Existem muitos vermes e micróbios que provocam doenças como verminoses, diarreia, hepatite, cólera e doenças da pele. Muitos deles entram em nosso corpo através dos alimentos sem que o percebamos. Pegar em alimentos com as mãos e unhas sujas. Utilizar verduras e legumes contaminados. Lavar a louça com água poluída de córregos, rios e lagoas, como também a presença de moscas, ajuda na contaminação e disseminação desses micróbios e vermes.
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3: Hora certa.
4: 8:20.
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3: Hora certa.
4: 8:37.
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3: Hora certa.
4: 8:56.